Que louvor maravilhoso, que louvor lindo por aqui, né? Passando por aqui, eu não deveria estar aqui com o Caspian Ferraz, né? Pedido do meu amigo Fernandinho Vacovic. Pessoal, eu quero mandar um abraço especial, ó, pra quem está comigo aqui na live. Você que está aí ouvindo pelo rádio, quer dar uma olhada, né? Ver nós ao vivo aqui, né? E a cores, você liga lá o teu celular, vai no Facebook, procura lá Roberto Carvalho Rodrigues. E você vai estar aí acompanhando a live ao vivo, participando aí conosco, né? Então, eu quero mandar um abraço para todo o pessoal que tá aí, né? Todo o pessoal que tá na live, né? Estão nos abençoando aí com o carinho da audiência, né? Estão conosco, que Deus abençoe a vida de vocês. 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E hoje

0: O Kimoni nos proporciona aí para nós sortearmos uma porção de tulipinha no molho barbecue. Olha só! Ha. É só o programa Momentos com Deus, né? E os seus e as parcerias aí, os parceiros que têm nos abençoado, né? Têm nos ajudado aqui a fazer esse programa aí muito mais além. 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Quero mandar um abraço aqui, ó, pro meu amigo Irinei Bueno. Ele fala: boa noite, Irinei Bueno. É o Vugo Nano, estou aqui em Mandirituba, está lá em Mandirituba e está acompanhando o programa Momentos com Deus ao vivaço. Um abraço e obrigado pela parceria, obrigado pelo carinho da audiência comigo também aqui, ó, lá diretamente da cidade de Rio Azul, a minha amiga Elizabeth. Ela fala assim: boa noite, pastor. Boa noite, pastor. A paz do Senhor Jesus. Toque o hino Dia de Sol com Gerson Rufino. Só para ouvir a Elizabeth do Rio Azul. Quero participar do sorteio. Sim, sim, sim. Estaremos colocando o seu nome aqui, né? Na nossa urna, né? E logo estaremos aqui girando o globo, né? E estaremos sorteando. Deixa eu ver aqui quem mais que tá comigo aqui. Para nós mandar um abraço. A irmã Lena. A minha irmã Lena. Minha irmã Lena fala assim, ó. A paz do Senhor, pastor Roberto, também estamos na escuta do programa, eu e minha filha, a Sulene, e a minha neta, Ana Júlia. Olha, povo abençoado, família inteira, né? É do Malé ou Taquari? É do Taquari pro Malé. Povo abençoado, vocês são bênção de Deus. Obrigado pela participação de vocês e obrigado pela audiência. 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Eu quero mandar um alô aqui para minha irmã Iracema Bueno, que está chegando aqui, né? A paz do Senhor Pastor Roberto, também a Marli Terezinha das Chagas, né? Que Deus abençoe, que estão conosco aqui, nos dando o carinho da audiência. Vamos que vamos, vamos de louvor aqui. Olha esse louvor aqui, ó. Onde eu menos esperava. Canta pra nós aí e depois vamos lá pro Ceará, hein?
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programa Momentos com Deus a todo o vapor. Até aqui a gente brincou com o povo, sorriu, mandou mensagem, mandou abraço para quem está aqui conosco na live, para você que está aí do outro lado nos acompanhando também, né, aí pela sintonia, pela frequência 88.1. Nossa, esse programa não tem sentido algum se eu sentar nessa cadeira aqui atrás desse microfone, de frente com esse celular. De nada vale eu vir aqui dar R$50 de Pix, de nada vale aqui eu dar um brinde que um patrocinador nos abençoa, se não tiver a mensagem de Deus. Isso aqui vale muito mais do que qualquer coisa. E o intuito desse programa é levar a palavra de Deus. O intuito desse programa é que você receba a palavra dele na tua vida e que venha fazer mudança na tua vida. Assim como fez nessa mulher que eu quero pregar sobre a vida dela hoje aqui para você. Mas primeiramente, eu quero orar. Eu quero fazer uma oração com você. É do outro lado. Quero que você feche teus olhos. Quero que você feche teus olhos e fale assim comigo. Papai, Abba Pai, Paizinho querido, eu te amo, eu te glorifico, eu te exalto, eu sou grato por aqui estar, Deus, mais uma vez na tua presença, um homem falho, cheio de defeitos, mas a quem o Senhor olhou, Deus, e o Senhor sabe que eu mesmo pergunto para ti, que o Senhor viu para em mim. Tinha nada para te oferecer, não tinha nada, só os meus pecados, como esse louvor disse, e o Senhor me tornou a colocar-me de pé, e eu aqui estou para cumprir com o meu propósito. E eu peço para ti, Pai, nessa noite, que o Senhor venha falar com o teu povo, Pai, através dessa palavra. O Senhor venha falar com cada um que aqui está, Pai. Eu não sei o que cada um necessita que está aí do outro lado, Pai. Aqueles que estão me acompanhando através da live, ou aqueles que estão, Pai, através, Pai, da frequência 88.1. Eu só sei de uma coisa, eu tô aqui. Eu quero, Pai, ser instrumento do Senhor agora, Pai, que o Senhor fale através de mim. Perdoa os meus pecados, Pai. Perdoa as minhas falhas. Purifica minhas vestes. Me limpa. Para mim poder falar do Senhor. Me limpa. Perdoa, Pai. Eu sei que nós pecamos quando olhamos, quando falamos, quando pensamos. Somos falhos, somos seres humanos. Mas eu quero estar limpo agora, Pai, para ser um instrumento do Senhor, em nome de Jesus, Pai. Amém e amém. Povo amado, povo abençoado por Deus, essa história que eu vou contar hoje, ela está gravada no livro de João, Evangelho de João, capítulo 4, que ela tem por título A Mulher de Samaria. E essa história é uma história muito linda. É uma história muito linda. Que conta a história de uma mulher que era deixada de lado pela sociedade. Ela era mal vista. As pessoas falavam mal dela. Por exemplo, se tinha certo número de pessoas conversando em tal lugar, se ela chegasse, as pessoas saíam. Então essa mulher, ela era vista muito mal, sabe? Só que a sorte dessa mulher e minha que Jesus Cristo veio para aqueles tortos, para os doentes, para aqueles que necessitam dele, para aqueles que necessitam de um milagre, para aqueles que necessitam de uma intervenção de Jesus Cristo em suas vidas. Eu não sei em que pé está a tua. Se você não teve um encontro com Jesus, se você, quem sabe você... Ó, essa mulher, ela era julgada.
por atos, por coisas que ela fez na vida dela. E hoje, nesses dias atuais, 2026, nós também, às vezes, julgamos as pessoas. Porque quando nós vemos uma pessoa, por exemplo, nós vemos uma pessoa embriagada, uma pessoa alcoolizada, quando nós vemos também uma pessoa, às vezes, drogada, quando nós vemos, por exemplo, uma prostituta, também, muitas pessoas tomam por si um auto-julgamento, dizendo assim, ó lá! Muitas pessoas, quando essas pessoas chegam ao nosso meio, muitas se afastam, saem longe, como se aquela pessoa fosse passar uma doença para você. Tem aquela rejeição. Eu quero contar essa história que é parecida com essa mulher. Eu sofri isso, porque eu, numa época, certa época da minha vida, eu também andei torto por esse mundo aí. Eu também andei tudo escafetado, andei tudo perdido. Mas teve o dia que eu me encontrei com Cristo. Eu louvo a Deus por isso. Teve o dia marcado, a hora exata, o dia e o lugar. Quem sabe o encontro de Cristo com você é hoje. Então, não saia daí. Presta atenção nessa palavra. Livro de Evangelho de João, capítulo 4, nos conta a história dessa mulher de Samaria, que fala assim, o versículo 7, versículo 6. Vou ler desde o primeiro, ó. E quando o Senhor veio a saber que os fariseus tinham ouvido que Jesus fazia e batizava mais discípulos do que João, ainda que Jesus mesmo não batizava mais os seus discípulos, deixou a Judéia e foi outra vez para a Galiléia. E era necessário passar por Samaria. Foi, pois, a uma cidade de Samaria chamada Sicar, junto da herdade que Jacó tinha dado ao seu filho, o Poço de Jacó, conhecido Poço de Jacó. E estava ali a fonte de Jacó. Jesus, pois, cansado do caminho, assentou-se assim junto da fonte. Era isso, quase a hora sexta, meio-dia. Veio uma mulher de Samaria tirar água. Disse-lhe Jesus, dá-me de beber. Porque os seus discípulos tinham ido à cidade comprar comida. Disse-lhe, pois, a mulher samaritana, como, sendo tu judeu, me pedes de beber a mim, que sou mulher samaritana? Porque os judeus não se comunicam com os samaritanos. Jesus respondeu e disse-lhe, se tu conhecerás o dom de Deus e quem é o que te diz, dá-me de beber, tu lhe pedirias e ele te daria água viva. Disse a mulher, Senhor, tu não tens com o que tirar e o poço é fundo. Onde, pois, tens a água viva? Olha que interessante. Versículo 12 diz assim, és tu maior que Jacó, o nosso pai, que nos deu o poço, bebendo ele próprio dele, e os seus filhos e o seu gado? Jesus respondeu, disse-lhe, qualquer que beber desta água tornará a ter sede, mas aquele que beber da água que eu lhe der nunca terá sede, porque a água que eu lhe der se fará nele uma fonte de água a jorrar para a vida eterna. Disse a mulher, Senhor, dá-me dessa água para que não mais tenha sede e não venha aqui mais tirá-la. Disse-lhe Jesus, vai chamar o teu marido e vem cá. A mulher respondeu e disse, não tenho marido. Disse Jesus, disse bem, não tenho marido, porque tivesse 5 maridos. E o que agora tens não é teu marido. Isso disseste como verdade. Disse-lhe a mulher, Senhor, vejo que és profeta. Nossos pais adoravam neste monte, e vós dizeis que
é em Jerusalém o lugar onde se deve adorar. Disse-lhe Jesus: mulher, crê que a minha hora vem, e que nem neste monte, nem em Jerusalém, adorareis o Pai. Até aqui, meus queridos, para não ficar muito estendido essa palavra de Deus. Como eu falei, essa mulher, ela, a palavra diz como na hora sexta, Jesus Cristo estava indo da Judéia, voltando para a Galiléia, e no meio do caminho, ele tinha que passar por Samaria. E ele foi a uma cidade chamada Sicar. Meus queridos, essa cidade estava fora do roteiro de Cristo. Estava fora. Mas Jesus Cristo tinha um encontro com essa mulher, que era exclusa. Era exclusa pelo seu histórico, pela sua história. Ela era mal falada entre as mulheres. Ela era mal falada entre o povo. Ela não era aceita. Como Jesus Cristo disse, ela teve 5 maridos. E o que ela estava à toa agora não era o marido dela. Mas Jesus Cristo não foi para condená-la. Assim como Jesus Cristo não vem para condenar a mim e a você, não. A Bíblia fala que era hora sexta. Hora sexta era bem perto do meio-dia, o horário mais quente. E o horário propício a se tirar a água desse poço era entre manhã e no final da tarde, aonde o sol era menos forte. Era menos forte. E essa mulher, por que que ela ia no meio-dia, no horário mais quente, onde era mais sofrido? Você já reparou? Não era mais fácil ela ir de manhã? Não era mais fácil ela ir à tarde, quando era menos quente? Mas ela ia no horário de meio-dia. E nesse dia, quando ela foi, no horário de meio-dia, um calor tremendo, ela toda suada, cansada, com o recipiente que ela, o alpendre, né, que ela vinha para pegar a água, para tirar a água, para levar para o consumo. Essa mulher encontra Jesus Cristo. Jesus Cristo pede para os seus discípulos a irem à cidade comprar mantimento, e ele ia até o poço esperá-los. Jesus Cristo fez isso propositalmente. Propositalmente, para ele conversar com essa mulher, porque naquela época, judeu e samaritano, eles não se conversavam, mesmo que eles sendo o mesmo povo. Houve uma discussão, como aqui, ó, no versículo 20, que uns diziam que era para adorar a Deus no monte, e outros diziam que era para adorar em Jerusalém a Deus. E por uma discussão boba, esse povo se separou. Esse povo teve uma divisão, judeu e samaritano, mas eles eram o mesmo povo. E essa mulher era samaritana e Jesus Cristo judeu, mas como que eles sabiam quem que era quem? Pelas suas vestes. Jesus Cristo vinha com a sua estola sacerdotal, cabeludo, com a sua barba branca. E Jesus Cristo chega e fala para ela assim: mulher, dá-me de beber. E ela fala assim: como que você ousa falar comigo? Olha só, como que você ousa falar comigo, se eu sou uma samaritana? Ei, Jesus Cristo sabe os momentos e aonde encontrar a gente. Jesus Cristo, ele marca o dia e a hora e o momento de encontrar um encontro no particular com a gente. Essa mulher fugia dos horários onde tinha mais gente para ela não ser julgada. Ela estava fugindo das suas acusações. Ela estava fugindo daquilo que
a deixava longe da sociedade. Mas aquele dia, o encontro da vida dela estava ali. Jesus Cristo de Nazaré. Jesus Cristo pede água para ela. E ela fala que como que ele poderia mexer, puxar assunto com ela. E Jesus Cristo fala assim: se você soubesse com quem você está falando, você me pediria água. E a água que eu tenho, você iria beber e você nunca mais vai ter sede. Aleluia. Que água que é essa, essa mulher? Como? Que água que é essa? Se você não tem nada em suas mãos para tirar essa água. Se você não tem um balde, se você não tem um copo, se você não tem nada. Jesus Cristo fala assim: eu sou a fonte de água viva que você precisa experimentar. Sou a fonte de água viva que você precisa tomar e você nunca mais vai ter sede. O que quer dizer isso? Você precisa muitas das vezes estar aí por este mundo. Estar aí bebendo. Usufruindo dos prazeres que esse mundão nos proporciona, mas é tudo momentâneo e passageiro. É tudo momentâneo e passageiro. Aquilo que Cristo nos tem, que nos dá, é eterno. Aquilo que Cristo tem para a tua vida é eterno. Aquilo que Cristo tem para você vai ser eterno. Quem sabe você fala assim nessa noite: mas está sendo difícil aqui, eu estou que nem essa mulher lá se escondendo. Eu estou que nem essa mulher lá se escondendo porque todo mundo está atirando pedra em mim por causa dos meus pecados. Cristo fala para você hoje: eu perdoo os seus pecados, eu te restituo, eu te coloco de pé novamente, eu te faço um homem de valor, eu te faço uma mulher de valor. Ei, porque eu sou o filho do Deus poderoso, aquele que desceu do céu, que se destronou-se, fez homem de carne e osso, subiu naquela cruz do Calvário, o seu sangue verteu, precioso, o seu sangue carmesim, para purificar o meu e o teu pecado. Hoje Jesus Cristo me traz aqui para falar para você aí do outro lado: eu quero te fazer limpo, eu quero que você beba da água, da fonte de água viva que sou eu, para você nunca mais ter sede, para você nunca mais querer sentir prazer neste mundo mentiroso, que te enche de ilusão, que te faz, que vai te fazer feliz, que fala que vai te fazer alegre, e no fundo é uma grande mentira, uma grande ilusão. E você está aí iludido com este mundo, e Cristo hoje marcou esse encontro com você, como marcou com aquela mulher naquele dia, naquele poço. Deus marcou hoje, dia 22/7/2022, um encontro com você, para você tomar uma atitude na tua vida. Para você tomar uma atitude, tomar um caminho, para você ter um rumo. Chega de ser como uma folha seca, aonde o vento sopra, você vai. Deus quer te inundar. Ele fala: mergulha, mergulha em mim, mergulha em mim, mergulha em mim, porque quando você mergulhar em mim, eu vou lavar os teus pecados, eu vou te purificar e vou te fazer santo. Vou te colocar em lugares de honra. Eita glória. Deus veio para pegar os tortos. As pessoas querem que o encontro com Jesus Cristo seja maravilhoso, seja tudo bonitinho, né? Que tenha aquela cerimônia. Jesus Cristo não escolhe lugar, nem momento, nem ele não escolhe. É agora, aonde você está aí. Quem sabe você fala: mas eu estou tudo sujo. Quem sabe você fala assim: mas eu usei droga até hoje. Quem sabe você fala assim: mas eu bebi hoje. Quem sabe, mas eu me prostituí hoje. Quem sabe eu roubei hoje. Jesus Cristo subiu naquela cruz do Calvário para perdoar teus pecados. E não existe pecadinho nem pecadão. Pecou, pecou, errou, errou. E o perdão é o mesmo. O que ele quer de você e de mim? Que você se arrependa. Que você se arrependa. Que haja um arrependimento. Olha o que essa mulher encontrou. Essa mulher abandonou aquela jarra, alpendre que ela estava na mão dela, que ela veio, aquele recipiente que ela veio buscar, ela abandonou e saiu correndo. Quando ela se tocou que ela estava de frente com o Messias, Jesus Cristo falou a vida inteira dela ali.
E hoje Jesus Cristo fala a tua vida, fala assim: eu te conheço, eu sei quem que você é, eu sei o que você tem feito, eu sei que acusações você tem passado, eu sei que o inimigo tem ajudado a fazer, mas ele não tem ajudado a te defender, ele te acusa, mas eu estou aqui para trocar de fardo com você, para você ser leve, para você se sentir leve. E outra, eu quero escrever o teu nome no livro da vida, eu quero te salvar. Ei, essa, sabe, olha só, essa mulher de pecadora, de pecadora, essa mulher saiu daquele poço uma evangelista. Ela saiu cheia da glória de Deus ali e saiu espalhando, testemunhando aquilo que Deus fez na vida dela. Isso que Deus quer de você. Deus quer fazer a obra na tua vida. Só que Deus é educado. Deus não entra arrebentando porta e estourando janela. Ele fala assim: eis que eu venho à porta e bato. Ele fala nessa noite para você aí do outro lado: eu não te conheço. Eu não te conheço. Não sei como que está a tua vida. Mas ele fala assim: olha, eu quero mudar a tua vida. Eu quero mudar o teu cenário. Só que você tem que acreditar em mim. Você tem que crer no sobrenatural, ter fé que vai acontecer. Você tem que ter fé que eu posso fazer. E nos momentos difíceis, quando as coisas se apertarem, você tem que ter mais fé ainda. Não vai ser fácil, mas eu vou estar lá, eu vou estar com você, e não vou te abandonar. Ei, não vou te abandonar. Você nunca mais vai tornar a ter sede, você nunca mais vai ter vontade de estar por meio dessas coisas do mundo. Nunca mais, nunca mais. Porque a água viva, que é Jesus Cristo, o Espírito Santo de Deus, estará dentro do teu coração, dentro da tua alma, fazendo morada em você. Ei, e não sobrará espaço mais para nada. Amém? Eu gostaria de orar com você aí do outro lado. Você que está aí através do rádio, você que está através da live, gostaria que você fechasse os teus olhos. Quem sabe a oração seja para um familiar teu, eu quero que se apresente teu familiar. Quem sabe nessa noite você precisa dessa fonte de água viva. Quem sabe nessa noite você precisa de uma cura. Quem sabe nessa noite você precisa de uma libertação. Jesus Cristo é tudo isso. É tudo isso. E quando você tem um encontro com Cristo, algo diferente tem que acontecer. Algo diferente tem que acontecer. Amém? Feche teu olho, coloca a tua mão no teu coração e fala assim comigo: Senhor meu Deus, meu Pai, oh Jesus, como é maravilhoso tê-lo comigo todos os dias da minha vida. Pai querido, quando o Senhor sabe que quando eu prego, quando eu falo do Senhor, Pai, eu vejo a cena, eu enxergo a cena acontecendo. Eu imagino o Senhor naquele poço, aquele dia, Pai, purificando a vida daquela mulher, limpando os seus pecados, assim como o Senhor está fazendo hoje com muitas pessoas que estão ouvindo essa live, que estão neste momento, Pai, bebendo da água viva, da fonte de água viva que é o Senhor. Pai querido, isso faz o Pai eu voltar, Pai, há tantos e tantos anos lá atrás, oh Deus, no dia que eu estava, Pai, caído, e no dia que o Senhor me encontrou, naquele encontro que estava marcado, naquele meio fio, onde o Senhor me achou, e aonde o Senhor falou: ei, eu tenho algo novo para você, eu tenho algo diferente para você, que nem uma droga, que nem uma bebida, que nem nada, nenhum prazer neste mundo te deu, que você experimentou até hoje, algo que vai te saciar, algo que vai te fazer verdadeiramente feliz, algo que não te escraviza, algo que é espontâneo. Eu te dou a minha paz, eu te dou a minha presença, eu te dou o meu espírito para você, e eu quero fazer morada na tua vida. E assim Deus fala hoje nessa noite com você aí do outro lado. Deus fala com você: eu quero fazer morada na tua vida, eu não quero ser apenas um visitante, não, que vem um dia, vem o outro. Eu quero ficar todo dia
de todo momento, 24 horas com você, 24 horas com você. O inimigo não terá mais poder sobre a tua vida. O inferno vai estremecer, porque Deus está neste momento rompendo todo o laço que o inimigo te prendeu. O inferno não tem mais poder sobre a tua vida, porque Deus está tirando toda a palavra, toda a maldição, toda a obra de feitiçaria, toda a obra de macumba, aquilo que foi feito para você. Entenda que Deus está falando com você, mas você tem que fazer a tua parte. Deus está te libertando essa noite. Deus está te libertando essa noite, mas você tem que fazer a tua parte. E se você não fizer a tua parte, Deus fica impelido de agir. E Deus fala assim: deixa eu trabalhar. Abra a tua boca e fala assim: eu te aceito nessa noite. Pai querido, eu te aceito na minha vida. Transforma o meu ser. Me faz uma pessoa diferente. Me faz eu beber dessa água. Eu quero experimentar dessa água e não quero mais, nunca mais, sentir o que o mundo me oferece, porque eu não quero mais ter prazer algum. Não quero mais ter nada, pacto com nada mais lá. Eu quero servir-te, eu quero te adorar e quero ter meu nome escrito no livro da vida. É o que eu peço para ti essa noite, Pai. Cura as pessoas, Pai, que estão precisando de cura, Pai. Toda a enfermidade, Pai. Toda a enfermidade, Pai, neste momento, Pai. Pai, toda a enfermidade que tem assolado a vida dos teus filhos, aquilo que não vem do céu para a vida deles, Pai, seja neste momento queimado, mas queimado, Deus, do corpo deles, Pai. Que eles venham ter o seu corpo 100%, segundo a tua vontade, Pai. Pai querido, abençoa a minha cidade, abençoa esse povo que nos acompanha, abençoa o meu Brasil. Eu peço para ti, Pai, nos dá força, nos dá ânimo, abre portas, abre portas. Abre portas. Abre portas. É o que eu peço para ti. Abre portas onde podemos entrar, onde nós podemos falar de ti. O Senhor sabe que eu não me acanho. O Senhor sabe que eu não nego o teu nome. Do meu jeito, da minha maneira de ser, eu vou falando e vou pregando a tua palavra. E eu te agradeço por isso, no teu santo e no teu bendito nome, Pai. Amém e amém.

Muito bem, alma alimentada com a palavra do Senhor. Digo para você, Deus tem um encontro com você no Marcoé hoje. Eu quero ouvir testemunho sobre isso, viu? Eu quero ouvir testemunho sobre isso. Pessoal, vamos pro sorteio? Vamos pro sorteio? Vamos começar aqui. Eu vi que a minha amiga Rosângela, ela falou que tinha um pão ali, né? Coloca mais um pão. Só me diga o dia que é pra mim tirar, pra mim dizer pro povo, né? Ou eu levo, ou eu entrego. Tá bom, Rosângela? Que dia que tá pronto pra mim saber. Eu vou começar aqui, ó. Quinto prêmio. Um pão, oferecimento da minha amiga Rosângela, que tá agora, né, mais profissional ainda, né? Ó, um pão caseiro. Tá, mas que dica pra tirar? A Maria. Não, era Maria. E ela tava aqui, ó. Quer ver? Na rádio, não é a Maria Terezinha, é Maria. Eu anotei o nome dela, tá aqui, ó. É essa Maria aqui da rádio, né? Ela falou, boa noite, tamo na escuta. Eu e minha filha Cleonice queremos ouvir a Maria lá da... Toca o louvor da Nelson Magal. Eu me perdi agora. Agora eu me perdi. A Maria, cadê você, Maria? Aonde que você está pra você... dizer pra mim, eu tô aqui, quero o pão é meu. Eu vou deixar aqui, tá bom? Se você não se manifestar, eu vou sortear de novo, beleza? Vou colocar aqui, ó, a Maria. Quarto prêmio, uma erva Sokolowski. A Mauri Silva, amigo, obrigado pelas palavras, obrigado você. Que Deus te abençoe, meu querido. Cleverson, Marcos Soares Pinto, também Rosângela. Ó, no sábado, então, provavelmente, eu vou entregar esse pão, vai ser no sábado ou no domingo. Vamos ver quem que vai ganhar aqui. A Maria aqui, que não se manifestou. Ó, quem ganhou a erva foi o Wesley Carraro dos Santos, o filho da minha amiga Silvia, ele tava na live. Wesley, cadê você? Cadê você, meu querido? Wesley Carraro. Espero que se manifeste aí. Eu vou sorteando. A hora não para. Terceiro prêmio. O Wesley tá aí. Wesley, você ganhou uma erva mate Sokolowski. Você tira no posto Zions a partir da manhã, depois do almoço, tá bom? Eu vou levar lá pra você. O terceiro prêmio. Uma porção de tulipa ao molho barbecue da Milk Money, a Thaísa Machado. Quem que é a Thaísa Machado? Ó, Thaísa Machado que ganhou. Quem que é a Thaísa? Eu vou anotar aqui, se não se manifestar, eu sorteio de novo, né? A Thaísa Machado, ela tava acho que na live, né? Ela tava por aí, ou na live, agora não sei, mas vamos lá. Segundo prêmio, R$30 em compra na loja Estrela, na avenida Vicente Machado, aqui na rua Vicente Machado, né? A loja da Jacinta. Oferecimento do meu amigo Luiz Rogério, né? Vamos ver. Thaísa Machado, tá aí, ó. É a esposa do... é a esposa do Wesley. É isso, né? Tô errado. Meu Deus do céu, gente. Vocês vão ter que me convidar agora pra mim comer uma porção e tomar um chimarrão com vocês, né? Ganharam a porção lá, então, ó. Tá aí a Thaís. É a mesma foto ali, ó, do Wesley? Bah! Não é Xuxo. Vocês estão vendo aqui. Que Deus abençoe, então. A Thaís ganhou. Tá aqui. Segundo prêmio, então. R$30 em compra. A Silvéria, ó. E foi o Fernando que pediu hoje, eu anotei, ó. João Paulo Teixeira chegando, boa noite. Ó, cadê a Silvéria? Silvéria tava no meu celular aqui, ó. Deixa eu ver o pessoal que manda aqui no meu celular, também eu não vejo, né? Ó, Jesus amado, né? Ó, tá aqui, já me disse um oi, ó. Silvéria já disse um oi aqui, ó. Já disse um oi. Ó, Silvéria, você acabou de ganhar, ó, pessoal. Aqui em cima, ó, A Silvéria acabou de ganhar R$30 em compra na loja Estrela. Aí da minha amiga Jacinta, da Vicente Machado. Silvério, vou marcar teu nome aqui. Olha lá, já começou a ter um negócio aqui que não é de Deus. Aqui, cadê?
Cadê? Aqui, deixa eu colocar um louvor aqui. Cadê? Vamos ver aqui. Primeiro prêmio, 50 no Pix. Vamos ver quem que é o abençoado. Deixa eu pegar, tá aqui, ó, pessoal, na minha mão limpinha. Quem que é o abençoado ou abençoado que vai ganhar o 50 no Pix? O pão, ninguém se manifestou. A Maria aqui, né? Ela não se manifestou aqui. Não se manifestou. Quem ganhou o 50 no Pix? O Alessandro. Sandro, e ele tava na live. Ele tava na live. Alessandro, Sandro, cadê você? Se manifesta aí, senão eu vou sortear de novo. Tem segundos. Eu vou sortear o pão de novo aqui, ó. Que ninguém se manifestou, beleza? Enquanto o Alessandro, Sandro se manifesta aí. Senão eu vou sortear de novo. Vamos ver aqui quem que vai ganhar um pão aí, confeccionado pela minha amiga Rosângela. Né, Rosângela, que tá formada aí, né? Quem ganhou o pão aqui, ó? O Erasmo Vojtovic. O Erasmo Vojtovic tava na live aqui e tava aqui na rádio também. Erasmo, cadê você? A esposa também tava aqui, né? Pode até a esposa se manifestar aí, né? O Erasmo Vojtovic. Tá, beleza? Eu vou colocar aqui, ó. O Erasmo Vojtovic. Não ganhou, Marli. Ó, o Erasmo ganhou. Ó, se manifestou, Erasmo. Você tem um pão pra você. Você sabe onde é que mora a Rosângela? Ela mora lá no jardim, na Terra Nova. Se você puder retirar no sábado à tarde lá, ficaria grato pra você. Daí já evitaria de uma correria minha. Pode ou não? Pode se, se não puder, eu dou um jeito de levar pra você. Ó, o Piazão não se manifestou do cinquentão, né? Eu vou sortear de novo, né? Ele não se manifestou aí. Então, vamos de novo. Quem ganhou o cinquentão foi o João Paulo da Silvéria. Tá aqui, ó. Olha aí, ó. Cadê o João Paulo da Silvéria? Ela tá no meu celular aqui, ó. Ela mandou um oi. Você manifesta de novo agora, senão vai perder. Segundos, porque, ó, tá se manifestando de novo aqui, ó. Ó, quem ganhou foi o João. Cadê? Ela tá escrevendo. Ó, já, João, tô aqui. Olha aqui, ó, pessoal. Se manifestaram aqui, ó. Beleza? Pessoal, eu agradeço a Deus por todos vocês, em nome de Jesus Cristo, né? Que Deus abençoe vocês. Marli, não era você, Marli. Era outra que tava aqui, ó, na live. Maria, não era Marli, tá bom? Que Deus abençoe vocês. Eu coloquei o teu nome, sim. Mas eu vou lá em Porto Vitória e vou levar um presente pra vocês. No particular, se você não ganhou hoje, tá bom? Fique na paz. Beleza, pessoal? Vou ficando por aqui. Deus abençoe em nome de Jesus Cristo. Passamos do horário. Até quarta que vem, se Deus quiser, estaremos aqui pra honra e pra glória.

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3: Atenção, acaba de visitar o presidente Getúlio Vargas.
4: O presidente da República poderá caçar mandatos eletivos federais, estaduais e municipais.
5: Excelentíssimo senhor presidente da República, Tancredo de Almeida Neves, faleceu esta noite.
6: O Brasil tem uma nova Constituição. O
7: presidente Fernando Henrique condecora os pentacampeões.
8: Quanta história cabe em 90 anos? Durante todo esse tempo, o noticiário do governo federal esteve presente no rádio brasileiro. Neste trecho de 1944, o apresentador do programa traz notícias da Segunda Guerra Mundial.
9: Os acontecimentos da situação interna da Alemanha continuam, como é natural, a despertar o maior interesse nos Estados Unidos, devido ao fato de que qualquer movimento de revolta dos alemães contra o regime de Hitler poderá contribuir para que a vitória aliada seja mais rápida.
8: A Voz do Brasil, ou Hora do Brasil, nome de quando o programa surgiu em 1935, também acompanhou a criação das Nações Unidas e a Guerra Fria. O programa colocou no ar o discurso do então presidente Juscelino Kubitschek em 1960, quando o governo federal se instalou em Brasília.
10: Que a construção de Brasília é o mais importante feito que já se verificou no processo de nosso crescimento.
8: Em dezembro de 1968, quando o então presidente Arthur da Costa e Silva assinou o documento que dava início ao período mais duro da ditadura militar no país, a Voz do Brasil leu, na íntegra, o ato institucional número 5.
11: No interesse de preservar a Revolução, o Presidente da República, ouvido o Conselho de Segurança Nacional e sem as limitações previstas na Constituição, poderá suspender os direitos políticos de quaisquer cidadãos pelo prazo de 10 anos e cassar mandatos eletivos federais, estaduais e municipais.
8: Chegando ao século XXI, os brasileiros souberam pela Voz do Brasil da primeira morte por Covid-19 no país.
12: E vamos ao destaque do dia. Brasil tem primeira morte confirmada de coronavírus.
13: E número de casos chega a quase 300.
8: No início, o programa era exibido às 18h45 e eram só notícias do governo federal. Aliás, o programa nasceu com essa função durante o governo Getúlio Vargas. É o que explica o pesquisador Erivelto Amarante.
14: Ela foi criada com uma motivação justamente de trazer a comunicação oficial, a comunicação do governo, no caso do presidente Getúlio Vargas, e ele percebeu no rádio a força do meio, principalmente por conta de o rádio já conseguir ter uma capilaridade muito boa.
8: Naquela época, o rádio era novidade. Tinha surgido há pouco mais de 10 anos e manteve a aura mágica por bastante tempo. Tanto que uma das lembranças mais fortes da infância da aposentada Heloísa Maria de Freitas, na década de 1950, em Jequitaí, no norte de Minas Gerais, é a de se sentar na calçada com o pai para ouvir a Hora do Brasil.
15: Nossa casa tinha um jardinzinho e ele punha os banquinhos e os vizinhos vinham para ouvir com ele a Hora do Brasil. E ele punha o rádio portátil, que era a pilha, né? Eu lembro da seriedade do momento, era muito concentrado, se comentando a notícia.
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8: Em 1962, com o surgimento do Código Brasileiro de Telecomunicações, a Voz do Brasil passou a ter transmissão obrigatória às 19 horas. E o Congresso Nacional ganhou direito à metade do programa. Anos depois, em 1996, o Judiciário também ganhou um pedaço do programa. Neste caso, de 5 minutos que saíram do tempo do Executivo. Para o jornalista e professor de comunicação Jefferson Dal Moro, as mudanças deram um caráter mais democrático A Voz do Brasil.
17: Hoje A Voz do Brasil, ele é um programa diverso. É um programa que, concordemos ou não com essa ou aquela posição, é um programa que informa o brasileiro das diversas posições que existem no espectro político, no Congresso, no Executivo e também decisões do Judiciário.
8: Foi na companhia do pai que o advogado Valternei Souza, de Salvador, na Bahia, conheceu A Voz do Brasil. E foi uma reportagem do programa que ajudou Valternei a decidir qual profissão queria seguir.
18: Eu lembro que uma das reportagens que A Voz do Brasil fez, que das várias que eu gostei, foi com relação ao aumento da população carcerária feminina, onde nesse noticiário se fala tanto das mulheres como delinquentes, também como vítima. E essa foi uma das reportagens que realmente ficou marcado, me fez ainda mais gostar dessa parte.
8: Em 2018, o horário de exibição da Voz do Brasil ganhou flexibilidade. O programa continua sendo transmitido ao vivo às 19 horas, mas as emissoras têm liberdade para iniciar a veiculação até às 21 horas. Atualmente, a Voz do Brasil também é transmitida na TV pelo canal Gov, mas o rádio continua sendo a marca do programa. Aliás, a paixão do pai pelo rádio inspirou o radialista Raimari Cardoso na escolha da profissão. Ele, que é de Chapuri, no Acre, tem vivo na memória o ritual do pai para ouvir A Voz do Brasil. Como o Acre tem 2 horas a menos que o horário de Brasília, lá A Voz começa às 5 da tarde.
19: Ele, quando chegava da lida diária, ele corria já, depois de se aprontar, depois de se banhar lá no Igarapé, já corria para onde ficava aquele velho rádio de parede, né? E ali ele tinha aquele rito de ouvir, né, A Voz do Brasil, às 5 horas da tarde, né?
8: Vamos falar da trajetória das trilhas que embalaram o programa de rádio mais antigo do país. Quando Arthur Lima de Mari nasceu em 2010, A Voz do Brasil já tinha 75 anos. A diferença de idade não impediu que a paixão acontecesse. O encanto surgiu quando ele tinha apenas 6 anos de idade e ganhou um rádio a pilha. Morador de Canoas, no Rio Grande do Sul, Arthur chegou a vir a Brasília 2 vezes para visitar o estúdio da Voz. A curiosidade fez com que ele mergulhasse na história. E hoje, Arthur coleciona trilhas sonoras da Voz do Brasil.
20: Eu comecei a buscar coisas antigas. E aí que veio a paixão por colecionar as vinhetas e as trilhas da Voz do Brasil. Primeiro por conta da raridade. Eu falo que é como se fosse você colecionar um álbum de figurinhas. Existem as figurinhas raras, existem as figurinhas lendárias, existem as figurinhas comuns. As trilhas são a mesma coisa. Segundo que a trilha, ela te traz um sentimento, né? Ela te traz uma emoção. Em 1989, era uma, com a locução do André Luiz.
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20: Em 1994, era outra, com a locução do Clemente Braga.
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20: 2000 era outra, com a Ayrton Medeiros, com a Sula. 2000 era um pouco mais militar, mas não tanto.
23: Segunda-feira, 11 de novembro de 2002.
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20: 2003 era outra. 2013 era com o ritmo de capoeira.
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20: 2016 é outra. Então 2016 já era mais eletrônica.
26: Está no ar a Voz do Brasil. As notícias do governo federal que movimentaram o país no dia de hoje.
20: Então vai mudando. Isso que é sensacional, né? Você, primeiro você tem a raridade, segundo você ver a trilha te passando uma emoção, de repente uma nostalgia.
8: Um dos desafios no caminho de colecionador de trilhas de rádio do Arthur é encontrar os arquivos mais antigos. O que facilita é que, na maior parte dos 90 anos da Voz, a ópera O Guarani, de Carlos Gomes, foi a música oficial do programa. Aliás, já era consagrada quando se tornou a abertura da Voz do Brasil. O maestro Rafael Abreu explica que ela foi elaborada quando Carlos Gomes estava na Itália.
27: Então, nas ruas de Milão, encontrou um livro brasileiro traduzido e ele falou, é esse o material que eu vou fazer aqui na Itália. Então, ele compôs esse Guarani, baseado no romance de José Alencar, e foi um sucesso imediato na Europa naquela época. Depois ele trouxe para o Brasil também e foi um sucesso igualmente grandioso dessa obra.
8: Com o tempo, a ópera O Guarani acabou se transformando num símbolo da Voz. Às 7 da noite, a música tocava e todo mundo já sabia o que vinha na sequência. Mas em 2003, os ouvintes foram pegos de surpresa. Aquele som tradicional tinha ganhado uma roupa nova.
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8: A ex-apresentadora e ex-editora-chefe da Voz do Brasil, Kátia Sartório, estava por trás das mudanças.
28: Nós pegamos pro Guarani, que depois de pesquisas que fizeram, que sabiam que as pessoas desligavam o rádio quando ouviam o Guarani tocando, nós contratamos o Sérgio Sá, que era um músico lá de São Paulo, e ele remixou o Guarani em várias vinhetas. Né, em sons de, que era aquela batida do Olodum, né, do início da Voz do Brasil. Então isso deu uma jovialidade ao programa.
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28: Quando a gente estreou o novo formato, muitas pessoas que quando ouviam o Guarani desligavam o rádio ou colocavam o CD, porque era a época do CD, aí as pessoas na época mandavam pra gente e-mail, porque a gente não tinha WhatsApp, né? Eles mandavam um e-mail dizendo assim, vocês me enganaram. Eu continuei ouvindo, gostei do noticiário continuei ouvindo, ou seja, nós ganhamos, nós estouramos em audiência, a nossa audiência triplicou.
8: Mas nesses 90 anos, o título de trilha oficial da Voz do Brasil nem sempre foi do Guarani. Durante a ditadura militar, a abertura do programa era com o hino da independência.
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8: Já durante o governo do ex-presidente Fernando Collor de Mello, a Aquarela do Brasil de Ari Barroso era a trilha de abertura do programa.
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8: E teve uma trilha que tocou apenas uma vez. Um dia após a morte do ídolo do Brasil, o piloto de corridas Ayrton Senna, no dia 2 de maio de 1994.
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8: Para o jovem Arthur, de apenas 14 anos, que conhecemos no início dessa reportagem, o Guarani é uma obra atemporal, assim como a informação pelo rádio. E em time que está ganhando, não se mexe.
20: Ainda existe muita gente que recebe informação prioritariamente pelo rádio. Eu acho que a Voz do Brasil, ela sempre teve essa tradição e ela continua tendo essa tradição. A Voz do Brasil, ela, eu acho que continua atraindo, sim, porque a Voz do Brasil está se modernizando, está se adaptando a cada época e os jovens estão cada vez mais interessados em notícia, em saber o que está acontecendo. Então, eu acho que, queira ou não, uma hora vai chegar na Voz do Brasil, porque é a Voz do Brasil clássico.
8: Vamos relembrar e conversar com alguns dos locutores que estiveram à frente do programa. Durante duas décadas, quando o relógio batia 19 horas, uma voz tomava conta do Brasil.
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8: A voz de Clemente Drago marcou entre os anos de 1980 e 1990 o programa que transmitia as notícias do governo federal. O locutor, falecido em 2022, deixou seu legado. Antes e depois de Clemente, vários apresentadores passaram pelos estúdios da Voz do Brasil. Um deles alimentou desde criança o sonho de estar na bancada do programa mais antigo do país, Walter Lima.
1: Eu morava em Anápolis, onde eu nasci, e evidente que sempre, no princípio da noite, eu ouvia o programa, que achava muito interessante, o rádio que tinha lá em casa. Inclusive, cheguei a falar para os meus pais, onde eu vou estar aí dentro desse radinho.
8: Em 1996, Walter Lima inaugurou a parte dedicada ao Poder Judiciário no programa. Quase 30 anos depois, ele continua à frente do noticiário.
2: 29 de abril. O Poder Judiciário, a partir de hoje, passa a ocupar um espaço em A Voz do Brasil. Os ouvintes terão acesso às informações diárias do Supremo Tribunal Federal e dos tribunais superiores. Neste primeiro programa,
8: para outros, tornar-se apresentador da Voz do Brasil foi fruto de um grande acaso. No fim da década de 1970, Osório Anquises trabalhava na gráfica do Senado e, sem esperar, estava gravando entradas para o programa no bloco do Congresso Nacional.
3: Jornal do Senado.
4: Senado debate ofensiva do presidente da República.
8: Mas seu sonho mesmo era ser aviador. Um dia, ele se viu duplamente realizado.
5: O pessoal brinca comigo hoje, você gosta de estar no ar, tanto na aviação quanto na locução. Uma vez eu fui, como piloto, fui deixar um pessoal lá na Bahia e botei AM no rádio do avião. E era eu a gravação. Eu vim voando, me ouvindo, se eu falar para eles assim, olha, tá vendo esse cara que tá falando aqui? Sou eu. Uma situação assim, difícil de explicar.
8: Em uma história cheia de vozes masculinas, as mulheres merecem um capítulo especial. O ano era 1978 e estreava na Voz do Brasil a primeira mulher a apresentar o programa na parte dedicada ao Poder Executivo.
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8: 19 horas, 1 minuto. Somente uns anos depois, a apresentadora Rejane Lima Verde, cearense de Crato,
6: compreendeu o que isso significava.
7: As pessoas começaram: nossa, é você, você que fazia a Voz do Brasil, primeira voz feminina. Quando eu cheguei na minha cidade, tinha premiação, tinha diploma, tinha coisa da Câmara dos Vereadores, cidadania, o colégio que eu estudei, a diretora, enfim. E eu fiquei assombrada, eu digo, mas como assim? Por que vocês estão fazendo tudo isso?
6: Rejane abriu as portas e várias outras vieram. Sula Seviles, Cláudia Buono, Gabriela Mendes, Carmen Lúcia, Annelise Borges, Ellen Bernardes, Gláucia Gomes e Kátia Sartório, que em 2003 chegou ao programa para mudar a cara do noticiário.
9: A ideia era que a voz saísse dos gabinetes, saísse da esplanada dos ministérios e fosse até o resto do Brasil, porque a voz era do Brasil. O cidadão começou a fazer parte da Voz do Brasil.
6: Nos 15 anos em que ficou à frente da apresentação do programa, Kátia Sartório relembra da alegria ao noticiar a criação do Bolsa Família. Mas também tem fresca até hoje a lembrança da pior notícia que deu no ar.
9: Sem dúvida nenhuma foi da queda do voo da Gol em 2006, porque tinham dois companheiros nossos, duas pessoas que estavam com a gente todos os dias, que ajudaram a gente fundamentalmente na estrutura operacional da Voz. E foi difícil demais a gente dar notícia com total isenção, e eu tive que controlar meu show.
6: Mas as memórias dos apresentadores da Voz do Brasil não são feitas apenas do que vai ao ar. Muitos viveram e aprenderam nos bastidores, que por vezes rendem também boas risadas. Ayrton Medeiros, que esteve por trás dos microfones da Voz do Brasil durante 17 anos, nunca se esqueceu de um dia, em 1995, em que as coisas não saíram como esperado. Ele noticiava o nome de cidades que iam receber recursos de um programa do governo federal com um colega de bancada.
10: Tinha uma cidade lá no meio daquele monte de cidade que a gente lia durante a Voz do Brasil, que se você invertesse duas sílabas, daria um palavrão. E eu comecei a brincar com eles, de cuidado, vai cair pra ti isso aqui. Eu dizia, não deu outra. Ele disse o palavrão e olhou pra mim e começou a rir. Aí ele foi sair com o banco pra trás e caiu de bunda no chão. Até hoje eu me lembro dele caído no chão, rindo de uma besteira que fez.
6: Vamos falar da evolução tecnológica que acompanhou o programa de rádio mais antigo do país. Um som abafado, distante e muitas vezes com chiados. A qualidade da transmissão do rádio percorreu um longo caminho que se confunde com a própria história da Voz do Brasil. No começo, o noticiário exigia dos ouvintes muito mais que atenção com as informações, mas também boa vontade para compreender o que estava sendo dito. Neste trecho, veiculado em 7 de setembro de 1942, o programa foi apresentado diretamente do estádio São Januário, no Rio de Janeiro, onde Getúlio Vargas comemorava o Dia da Independência.
11: Caros ouvintes, o Departamento de Imprensa e Propaganda vai transmitir a Hora do Brasil neste dia 7 de setembro, diretamente do estádio do Clube de Regatas Vasco da Gama, a bela praça de esportes do bairro carioca de São Januário.
6: Naquela época se usava disco de acetato e a transmissão era em UHF, mesma frequência usada pelos radioamadores de hoje em dia. É o que explica Leleco Santos, que há 27 anos é o operador de áudio da Voz do Brasil no bloco do executivo.
12: Era tudo bem diferente. Na verdade, naquela época se usava o acetato. O que era acetato? Eram discos, só que o acetato ele é de vidro, né? Coberto com uma resina. Então era muito difícil e frágil para lidar com aquilo ali. Também era transmitido em UHF. A rádio que está em uma outra cidade que quisesse transmitir a Voz do Brasil, ela pegava o sinal por UHF. Mais para frente, lá para meados de 1950, na década de 50, quando surgiram os transmissores e as transmissões via satélite, foi que deu esse salto no formato de transmissão e no formato de como as rádios copiavam a Voz do Brasil.
13: A Rádio Brás trabalha para levar até você um novo som da Voz do Brasil via satélite. Novos e modernos equipamentos são instalados em todo o Brasil, visando melhor som com custos reduzidos. Voz do Brasil via satélite.
14: uma conquista da tecnologia moderna de um Brasil novo.
15: Ao longo dos anos, as gravações veiculadas no programa, como reportagens e trechos de entrevistas, foram sendo registradas em diferentes mídias, à medida que as tecnologias foram evoluindo. O sonoplasta Leleco Santos registra a habilidade que era necessária quando ele começou no trabalho em 1998.
16: Gravava-se as matérias em fita de rolo, e depois essa matéria era transferida para um cartucho que era também feito de fita magnética, e era esse material que a gente levava para o ar. E era um trabalho que realmente exigia habilidade e agilidade para poder não dar nenhum problema. Mas entrava tão no automático, você fazia com tanta destreza que era normal.
15: Hoje todo o material veiculado na Voz do Brasil está em formato digital. Basta um toque no teclado e o áudio vai para o ar. Já a transmissão ao vivo do programa é feita via satélite, a partir do comando da Empresa Brasil de Comunicação. As rádios de todo o país também podem fazer a retransmissão por meio de link da internet, diretamente do streaming da Rádio Gov. Os avanços tecnológicos foram percebidos pelos ouvintes, principalmente os mais antigos. De segunda a sexta-feira, o seringueiro Edmar Paulino Ferreira, morador da reserva extrativista Chico Mendes, em Chapuri, no Acre, acompanha a Voz do Brasil.
17: Uma coisa que eu nunca gostei foi de perder jornal. É a coisa mais difícil eu perder, só se eu estiver viajando por outro canto. Mas eu chego, fico numa rede, ligo o rádio. Quando é o pessoal estão gritando para eu ir jantar e eu escutando. Só vou depois que eu escuto a Voz do Brasil.
15: Edmar não abre mão da companhia do rádio a pilha. Ao longo dos anos, ele notou melhorias no sinal.
17: Está bem melhor mesmo, porque teve uns tempos que a rede desaparecida do coelho, mas agora não, agora ela voltou com uma potência muito boa.
15: As tecnologias também aproximaram a Voz do Brasil do público jovem. É possível ouvir a voz no Spotify ou acompanhar o programa do Poder Executivo no YouTube do canal Gov. A transmissão em vídeo permite que os ouvintes se transformem em telespectadores e vejam o rosto de quem dá voz ao noticiário de rádio mais antigo do país. E como estamos na era das redes sociais, recortes das entrevistas da voz circulam em plataformas como o TikTok, meio usado sobretudo por jovens e adolescentes. Reportagem Luana Karen.
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24: Oi, gente, tudo bem? Tô chegando por aqui com o Hora Sertaneja nesta quarta-feira, meio de semana. Tá tudo bem com vocês? Comigo tá tudo legal, muito prazer, eu sou o Paulinho e tô contigo a partir de agora no Hora Sertaneja. Pra começar tem Isael e Rodolfo, quarto, cama e só.
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0: aguenta coração, Marcos Belucci, João Gomes, mas ninguém, cintura fina com Paulo e Natan, a gente volta já.
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2: 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Cidadão FM 10:52.
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0: No ar em todo lugar, Luano Prado, boca a boca, fim de semana e o que tiver que vir, virá.

0: Beleza Exclusiva, eu sou do Michel Teló, rola também ciclo do Traia Véia e mais o Felipe e Rodrigo, questão de tempo, eu volto já. 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
1: 11:18.
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0: No ar em todo lugar. Vambora com Matheus e Cauã. Tô com moral no céu.

Gustavo Mioto com ou sem mim. É por você que canta o Dom e Juan e mais Wesley Safadão. Batom na camisa com o Heitor Costa. Já já, segunda hora de programa. 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
4: No ar em todo lugar, Léo Magalhães, chamou, chamou!

0: Fechando por aqui o Eduardo Costa, Coração Bandido, também teve Thiago Aquino, Lua de Mel e mais a Mensagem do Além com Sammy Rico e Ana Castela. Já já a gente volta.
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0: Onze e 48.

Bem baixinho, Ivan. Bem baixinho. Eu sou a luz, a verdade, o caminho, a vida. Ninguém vai ao Pai senão por mim. Foi o que Jesus falou. E o que ele pediu? Ame, ame de verdade. Não só a quem te faz bem, não só a quem te convém. Isso não é amor. Amor é humildade, é carinho, é compaixão, é gratidão, é perdão. Ame, ame para ser amado, perdoe para ser perdoado. Seja manso, seja humilde de coração.

0: Chaves e Jadson, meu mestre. Teve também Pedro e Benício com Meu Coração Não Tem Memória e o que essa moça fez aqui com João Carreira e Capataz. A gente volta depois do break. 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
1: Meia-noite e três.
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4: No ar em todo lugar, uma ótima quarta-feira. Bom meio de semana, tem Bruno e Marrone, Choram as Rosas.

0: fechando por aqui, Antony Gabriel, vizinho baderneiro, teve saliva de balada com o Cléo Divá e Panda, tio seguro, Panda tá estouradaço, né, gente? É que no Hora Sertaneja a gente destaca pra você o som do Panda, a gente volta depois do intervalo com as últimas. 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
1: Meia-noite 16.
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0: No ar em todo lugar. Tô de volta. Maiara e Maraíza, rumo a Goiânia. Participação do Leonardo.

Fechando pra gente, Ana Castela, Lua, participação do Alok do Hungria. Teve Duda Bertelli com Ficou no Quase e Nobe Bebendo Chorando com Hugo e Guilherme. Fechou? Um abraço, uma boa quarta-feira pra vocês. Fiquem todos com Deus e até mais. 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
1: Meia-noite e 29. Meia-noite e 29. Meia-noite e 29. Meia-noite e 29.

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volta e esse é o nosso Songs of Love para todo o Brasil. Que prazer, hein? Estar com vocês a partir de agora, trazendo os grandes hits, os grandes sucessos. Convidando você para viajar comigo no planeta chamado amor. Bom demais, hein? Sua música é linda aqui na nossa programação. Aumenta o volume pra gente começar muito bem nesta quinta-feira, hoje dia 23. Sucesso com Anne Marie, You Need Me. Essa música é maravilhosa, hein? Songs of Love, falando de amor e músicas.

0: Encerrando muito bem a primeira hora, Brandy, Everything I Want, aqui na programação. Demais. Só música linda aqui na nossa rádio. Gostou? Uma paradinha rápida.
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0: Olá, voltamos aqui no nosso Songs of Love. Agora tem o Real Speed Wagon, Can't Fight This Feeling, aqui na programação mais gostosa do seu rádio, baby. Aumenta aí.

0: Baby Phil Collins, Do You Remember? Aqui na nossa programação mais gostosa do seu rádio, e você curtindo? Fico felizão, hein? Continuem com a gente, mandando aquele alusão bem especial, baby. Já já estamos de volta.
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0: Think That, Back for Good, aqui no nosso Songs of Love, encerrando muito bem o penúltimo bloco aqui na programação mais gostosa do seu rádio. E daí que tá curtindo por aí, já acessou nosso site pedidomusical.com.br? Bom, vamos fazer o seguinte, daqui a pouquinho eu estou de volta, hein? Fico feliz em estar aqui.
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0: demais, hein? Som de Dire Straits, Why Worry? Encerrando muito bem nesta quinta-feira, hoje, dia 23 de julho. Valeu. Obrigado pelo seu carinho, obrigado pela sua audiência. Fiquem todos com Deus. A gente retorna amanhã. Eu espero vocês, hein? Tchau, tchau.
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5: 2:14. 2:14.

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0: Jorge Matheus!
1: Matheus e Cauã!
2: Obrigado. 2:21.

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primeiro sucessão dessa noite aí, do nosso querido e saudoso Teixeirinha, aquela história daquele cavalo cujo pelo era...

chegando o fim. Antes, quero ver toda essa gente bonita cantando bem alto, bem forte, com emoção, a primeira estrofe dessa canção comigo. Vamos ver se sai bonito.

0: E agora, mais um sucessão do Serrano chegando aí. Cão Bicho!
1: 2h50.

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2: 3 e 5.

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0: 3:33.
1: Obrigado. Eu quero chamar aqui agora para fazer uma participação especial com a gente o maestro do Roberto Carlos, o maestro do Rei, Eduardo Lares. Cadê o carinho de você? Obrigado, maestro. Qual que é seu aí, viu? Aliás, toma conta aí dessa galera toda.

0: 4:20.
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minha gente, quem aí tá preparado para as emoções do Sertão Caboclo nesta quinta-feira? É, a partir de agora, aquele modão de viola, aquele modão raiz, aquele modão bruto e sistemático que a gente ama cantar aqui dentro da programação. Quero mandar um abraço bem especial para todo mundo que já tá começando os trabalhos aí junto comigo, você que tá pegando aí, né, o seu fone de ouvido, espetando aí no celular, né, você que tá aumentando o volume do seu carro, tá no trabalho, tá em casa, com a gente na sintonia, prontinho para curtir as modas mais bonitas do sertanejão. Do passado e do presente, não importa, é moda boa, a gente toca. E para começar o Sertão Caboclo desta quinta-feira, tem eles, César e Paulinho.

0: Lino e Marroeiro, triste lição. Passou por aqui Pedro Bento e Zé da Estrada, Contra o Vento, Trio Parada Dura, Relógio da Matriz e César e Paulinho, Favela. É muita moda boa aqui dentro da programação do nosso Sertão Caboclo. A gente volta daqui a pouquinho, hein? Já já tem João Mulato e Douradinho.
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Caboclo já tá de volta. E aqui tem moda sertaneja de qualidade para todo mundo que tá aqui na nossa audiência. Muito obrigado pela companhia. Ó, quem quiser participar do programa, já sabe o que tem que fazer, né? Manda para cá a sua mensagem acessando a nossa plataforma, o nosso site, aí no seu celular, no seu notebook, no seu tablet. É o pedidomusical.com.br. Manda pra gente o seu alusão. João Mulato e Douradinho chegando. Olha ela aí, menina.

0: O Amor e a Rosa é a Modão Bonito com Di Paulo e Paulino aqui na programação do Sertão Caboclo. Tivemos ainda Divino e Paranaense, Paixão Antiga, Zé Carreiro e Carreirinho, Bombardeio e Menina do Riacho, João Mulato e Douradinho. Só moda boa, né? Pra todo mundo que tá aqui na nossa audiência, pra todo mundo que tá aqui curtindo junto com a gente. Aproveita aí pra cantar, né? Pra curtir muito sucesso que a gente preparou pra você. É do fundão do baú, é moda mais recente, é moda boa que invade o coração da gente. Tô até rimando hoje, tá pensando o quê?
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0: 4:47.
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2: Os sucessos da música sertaneja aqui na nossa programação. Muito obrigado pela audiência, pela companhia, Ivanilde, Ivanilde. Muito obrigado também, o Rômulo tá aqui nos acompanhando, o Renato tá aqui na nossa audiência também. Muito obrigado pela audiência, pelo carinho de todos vocês. Marcão, Marcão, abração para você, meu parceiro. Valeu pela sintonia, Wilson Geralda, Dona Rosa, Yasmin e também a Lucidalva. Toda essa família maravilhosa, obrigado pela audiência. Segue com a gente, que aqui tem moda boa. Leôncio e Leonel chegando, Boi Fumaça.

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0: acumulado. Olha que modão bonito, com Jacó e Jacozinho. Passou por aqui também o Pardinho e Pardal, João Sem Medo e Colar de Paixões. Eita, Goiânia e Paranaense. Daqui a pouquinho a gente já volta com aquele modão gostoso que faz a gente suspirar fundo. Já já tem Zilo e Zalo.
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3: 5 e 4.
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0: Este é o Sertão Caboclo, o melhor sertanejo raiz do seu rádio. O programa que faz você curtir o que a nossa raiz, a nossa essência sertaneja, o que a nossa viola produz de tão especial, né, pra gente. Então prepara o coração aí e fica a dica para quem quiser participar mais uma vez através do nosso pedido musical .com.br. Chegando, Zilizalo, a marca primavera.

0: agora é o nome do modão, Felipe Falcão, passou por aqui também o peão Carreira Zé Paulo, meu cajuzinho. Que é isso, hein, produção? Só moda boa. Tunique Tinoco, Viola de Ouro. E ainda passou por aqui o Zilizalo, Amarga Primavera. Sucesso e mais sucesso. Sertão Caboclo, aqui tem o melhor do sertanejão.
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2: Já voltamos aqui com o Sertão Caboclo nesta quinta-feira gostosa, trazendo mais uma hora inteirinha para você curtir o melhor do modão de viola, o melhor do sertanejo romântico, o melhor do sertanejo raiz. Nenete Dorim chegando, abrindo por aqui a segunda hora, Goiano Valente.

0: do Duque Dalvan, Igrejinha da Serra. Passou também Estãozinho Chororó, Tristeza do Jeca, Moreninha Flor de Ipê, Zico e Zeca e ainda Nenete Dourinho, Goiano Valente. Só moda boa, né? Pra todo mundo que tá aqui com a gente, curtindo e acompanhando as emoções do nosso Sertão Caboclo.
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0: 5:33.
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2: Sertão Caboclo de volta aqui na sua quinta-feira, levando você para uma viagem incrível ao passado e também a moda mais recente, né, dessa nova geração que mantém viva essa chama do sertanejo, da moda de viola, do sertanejo mais bruto, mais rústico. E é por isso que a gente só agradece a audiência, o carinho de cada um que colabora aqui com o programa. Desde os programadores, produtores, desde a direção da rádio, essa equipe maravilhosa aqui que colabora com a gente e você aí na audiência, que é o mais importante de tudo. Fã desconhecida chegando a...

0: Poeira é o nome do Adão, Daniel com Duglacial. Tivemos ainda Bel e Caim, A Garota da Loteca, Liu e Léo, Noivado Desfeito e Fã Desconhecida, Bel e Caim, no melhor estilo modão. Daqui a pouquinho a gente já volta e tem já já Milionário e Zé Rico.
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2: 5:48. 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
3: Este é o Sertão Caboclo, o melhor do sertanejo raiz para todo mundo que tá aqui na nossa audiência. É moda do passado, moda mais do presente, mas é moda boa, moda que todo mundo canta, moda que tá no coração do nosso interiorzão. A gente com certeza ouve aqui na programação. Vamos lá, que tá chegando Milionários é Rico, Esquecido.

0: Silveirinha, tá fazendo um ano, Cacique Pajé Canoeiro, esquecido, milionário e Zé Rico, aqui dentro da nossa programação. A gente volta daqui a pouquinho, hein? E já prepara o peito, já prepara o coraçãozinho, que daqui a pouquinho a gente fala de amor.
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0: Sertão Caboclo, é isso, melhor do sertanejo raiz na sua rádio, melhor do sertanejo de viola. Muito obrigado pela audiência, pela companhia, mas a gente, além da viola, além da moda raiz, também tocamos moda romântica, né? Aquela que invade o coração da gente, faz borbulhinhos no nosso estômago, sentir aquela borboleta na espinha, na barriga, né? Pois é hora de falar de amor. Alain Aladim, Mulher.

0: Bom de mel, Zezé de Camargo e Luciano, Roberto Miranda, Vá com Deus e ainda Telefone Mais, Chico Rei, Paraná, abrimos o bloco com Alan e Aladim. Muito obrigado pela audiência, o carinho de todo mundo e a cada um que fez parte aqui das emoções do Sertão Caboclo. O programa vai, mas a gente volta amanhã, com certeza, se Deus quiser, com o melhor da viola. Fiquem com Deus e até amanhã.
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1: 6:13.
2: Seis e treze.

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3: Sim, está no ar a partir de agora o programa mais animado das suas manhãs. É o Bom Dia! Nessa quinta, 23 de julho de 2026. Tudo bem com você? Como é que você tá? Você dormiu bem? Dormiu mal? Teve insônia? Ei, o Godoy tá hoje que é só o pó da rabiola, mas vamos nessa! Vamos nessa, meu povo! É quinta-feira já, cheirinho bom de fim de semana no ar! E por aqui a gente não desanima, né? Em pé sem cair, deitado sem dormir. Porque a gente deita, mas não dorme, porque a insônia não deixa, né? E porque a criança continua não muito bem. Então as noites têm sido difíceis. As manhãs tá tudo bem, mas à noite, meu Deus, pra você que tá aí passando pela mesma situação, né, criançada de férias, adoecendo por conta desse tempo doido, né, uma friaca de lascado, nada a ver, um tempo seco, depois vem um sol, então vamos nos cuidar e vamos cuidar principalmente dos pequenos, né, mas a gente toca o barco, segue em frente agradecendo a Deus por mais um dia, e você tira essa remela no canto do olho, limpa essa baba no canto da boca, coloca esse volume no 12, uma cuia de café numa mão e muita fé no coração. Panda MJ Records, eu te sigo, seguro que o snow caiu, viu?

Confirme, hein? Mas só básico, viu? Só básico.

0: questiona as intenções de Malungo ao saber que ele a procurou a mando de Jendal. Malungo garante a Lika que está ao seu lado e de Niara e que não revelará seu paradeiro a Jendal. Geralda sonda Belmira sobre Carrapato. Mirinho se impressiona com a postura de Manuel em relação a Ana Maria. Fátima finge passar mal para influenciar Salma e se casar com Fuad. Fortunato reprova o namoro de Manuel com Ana Maria. E Maria Helena apoia o filho. Jendal comenta com Chinua que espera notícias de Malungo. Tonho teme que seu relacionamento com Alika não tenha futuro. Esse foi o resumo da novela Nobreza do Amor pra hoje, quinta-feira. Daqui a pouquinho eu volto com o resumo da novela de Coração Acelerado.
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0: Encerrando por aqui o primeiro bloco do Bom Dia com Luiz e Maurílio e Dilcinho. Para em mim de novo. Matando saudade, né, dessa dupla aí de quando Maurílio fazia dupla com Luísa, né? Ele que infelizmente faleceu no ano de 2021 por conta de um tromboembolismo pulmonar. Mas aqui a gente mata a saudade do Bom Dia, né? Curtiu? Daqui a pouquinho eu começo a mandar os primeiros alôs. Então você aí não fica panguando, não, tá? Manda o seu alô também, faça parte dessa bagunça, essa festa. Esse clube da Luluzinho, o clube do Bolinha que tem aqui no Bom Dia.
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3: 8:17.
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3: 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Cachorro e galinha viralizam por amizade inusitada no Espírito Santo. O vídeo passa de 11 milhões de visualizações, já tem aí notícia e tudo mais no site do G1. Quem vê o cachorro Jaime e a galinha Jojo pela primeira vez dificilmente acredita que os dois são amigos. Ah, gente, que fofura, né? A amizade improvável entre os dois conquistou a internet, já rendeu mais de 11 milhões de visualizações em um vídeo gravado pela tutora dos animais, Edma Casagrande Libardi, em Castelo, no sul do Espírito Santo. O Golden Retriever de 6 anos e a pequena cocota penosa Garnizé são apenas, não apenas convivem, né? No mesmo quintal, como fazem praticamente tudo juntos, de dividir o mesmo alimento, ao passeio, com a tutora também, viu? Nas imagens que bombaram na internet, Jaime aparece carregando a amiga com todo cuidado, acompanhando cada passo dela e até impedindo que outras pessoas se aproximem. O vídeo viralizou nas redes sociais e chamou a atenção de famosos como o cantor Frank Aguiar e a apresentadora Giovanna Eubank, que comentaram na publicação. Que bonitinho, né? Pra você que pensa aí que não existe amizade inusitada, né? Entre você, talvez, e uma pessoa muito linda. É possível sim, viu? Que bonitinhos, foi amor à primeira vista. A gente manteve os dois afastados por uns dias, mas viu que não teria problema nenhum. A partir desse momento, ele se apegou mesmo. Quando chega alguém aqui, como vocês mesmos presenciaram, ele pega e carrega a Jojo. A Jojo é dele, contou Edma. Pra você que tá aí querendo ter um novo bichinho pra fazer companhia para o seu pet, quem sabe uma cocota? Quem sabe uma galinha? Já tem um cachorro? Às vezes muda. Outro cachorro? Não, arruma galinha, arruma um pintinho, um porquinho da Índia. Um bichinho diferente pra dar certo com o seu pet fazer companhia, porque esses bichinhos precisam também de companhia, assim como nós seres humanos, que também somos reles animais. Confira a fofura nas redes sociais, um pouco de leveza nessa manhã de quinta-feira pra você, né? Que a situação já tá aí meio complicada, difícil, então uma notícia fofinha pra você, gostou? Yasmin Santos, Dói Saber com Hugo e Guilherme, a gente segue a programação.
4: Yasmin Santos
5: e Hugo e Guilherme. De novo isso aqui, você deitada na minha cama, tá falando que me ama e que...

0: Dando sequência da melhor vibe do seu rádio, com alegria, com animação, com música boa, com que toca o seu coraçãozinho. Por aqui tá rolando Bom Dia, Taíme, Thiago, Israel e Rodolfo. Aprendi a fazer falta. É quando faz falta, meu filho, a pessoa não liga, você tem mesmo que cascar fora da vida dela. Bora de horóscopo do dia? Confere aí.
1: Tudo bem? Hoje é quinta-feira, gente, dia 23 de julho de 2026. Eu sou a Suzy Luiz e tô chegando com as previsões astrais para esse dia 23 de julho. Vida longa para quem dá mais um giro em torno do sol, quem nasce no dia 23 de julho. É do signo de Leão, com a personalidade do signo de Capricórnio. São pessoas simpáticas, populares, atraem muitos amigos. Uma mistura de brilho com organização. Tudo de bom para você que fez aniversário hoje, 23 de julho. Áries, Touro e Gêmeos, as previsões astrais para hoje. Áries, nascidos de 21 de março a 20 de abril. Áries, hoje você pode se destacar com as suas experiências. Pode ter a chance de voltar para um antigo emprego. A 2, evite discutir problemas familiares. Cor para você verde, números da sorte 70, 61 e 07. Touro, nascidos de 21 de abril a 20 de maio. Touro, hoje talvez você queira mudar um pouco as coisas em casa. Você pode ter a chance de conquistar uma força da família. Valorize os momentos de privacidade. Cor para você, Touro, marrom, números da sorte 71, 44 e 26. Gêmeos, nascidos de 21 de maio a 20 de junho. Gêmeos, assuntos de casa e de família devem exigir sua atenção. Ótima hora para algumas mudanças. Com o dinheiro, não abuse da sorte. Cor para você, verde, números da sorte 09, 72 e 36. Eu já volto e falo com Câncer, Leão e Virgem. Mais um bloco de previsões.

0: Encerrando assim mais um super bloco do Bom Dia com Melim Quintal, pra você que tá aí varrendo quintal, né? Deu aquela ventania, tá de folha pra tudo que é lado, oh meu Deus, eu tenho que varrer, não tem outro jeito. Excelente manhã de quinta-feirosa pra você que já tá sonhando com finalzaço de semana, tomando esse café e pensando altas peripécias. Aquele abraço para o Henrique Pereira e sua mamãe Sueli. Excelente manhã de quinta pra você, viu, Henrique? Obrigada sempre aí por todas as mensagens que você me manda todos os dias. Valeu demais, tá? Francisca, bom dia, Jogodói, aqui é a casquinha de bala do Corgo São José. Não perca o seu programa um dia sequer. Manda uma mensagem pra todos que estiverem escutando. Ah, claro que sim, Francisca. Muito obrigada pelo carinho, aquele abraço bem apertado, bem gostoso pra você, bem quentinho. Obrigada pela companhia e pela mensagem, viu? Aquele abraço especial para José Antônio. Ah, José Antônio mandou um vídeo aí pra mim com um cafezinho na xícara. Eita, nós, viu? Eu amo um cafezinho, José Antônio. José Antônio é aí um dos brutão da obra de Jequeri, né? Mandar um abraço pra ele também, para as fofuras que ele tem, que é o Gael, o Pietro, né? Que são os filhotes de José Antônio. E também para a esposa dele, maravilhosa, Suelen. Eita, nós! Abraço pra vocês, José Antônio! E também em especial para o Jesus, querido Jesus Rosa, que também já mandou mensagem aqui, né, Jesus? Obrigado pelas belas palavras, tá? E também para o Elton César. Simbora, meu povo. Quintou!
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3: 8:38.
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2: Sequência nas nossas notícias. Sim, a bonitinha da Sophie Charlotte, né? Tá de férias e mostrou viagem em família pela sua terra natal, né? A Alemanha, o seu país de origem. Sophie Charlotte, de 37 anos, usou as redes sociais na última terça para mostrar a expedição internacional que faz pela Alemanha ao lado do filho Otto, de 10 anos, fruto do seu antigo casamento com o ator Daniel de Oliveira, de 49, a Laurzinho, né? De coração acelerado. Nascida em Hamburgo, na Alemanha, ela é filha de mãe alemã, Renate Elizabeth Charlotte Wolff, e pai brasileiro, José Mário da Silva. A atriz aproveitou a pausa na rotina profissional para explorar diferentes cenários do país europeu. Nas imagens divulgadas nas redes sociais, ela aparece ao lado do filho em passeios ao ar livre, além de registrar detalhes da arquitetura e da atmosfera local. A mãe dela, assim como seu irmão Ângelo Wolff, também participam da expedição. Que bonitinhos, né? Que gracinha levar o filho aí para conhecer o país onde ela nasceu. É muito bacana. Eu sou doida para levar meu filho onde eu nasci, porque eu nasci e nunca mais voltei lá. Se Deus quiser, ainda vou levá-lo. Pretendo levar no final desse ano, se não der certo, mas eu ainda vou levar, viu? E nem é outro país, é aqui mesmo. Fotos lindas, lindíssimas. Confira aí nas redes sociais, né? Família linda de Sophie Charlotte, mas pelo visto ela não levou xamã, não, viu? Xamã ficou no Brasilzão. Vamos de música, depois de fofoquinha, saber o que Sophie Charlotte está aprontando. Tem Gustavo Lima, de menina pra mulher.

0: você tá aí, né, passando esse cafezinho delícia e não convidou o Gil Godoy pra tomar, cuidado, cuidado pra não queimar a língua. A gente trouxe o som pra você de Chitãozinho e Chororó, Inseparáveis. E agora tem Coração Acelera. Tadinho do João Raul, tá sofrendo, né?
1: Resumo das novelas está de volta e agora nós vamos falar tudo o que vai acontecer hoje na novela Coração Acelerado. Xavier chantageia Zilá, que pede ajuda a Rony. Alá Orzinho sugere que Janete volte a cantar. Eduarda se emociona ao constatar a harmonia entre sua família e a de Leandro. Lia comenta com Leandro que Soraya teria gostado de Eduarda. Nora repreende a forma como Sinara atende Ricardo. Thalita comemora o engajamento da sua live com Bará. Zuzu ouve do médico que atendeu Alaor falando de outro paciente e deduz erroneamente que o namorado está doente. João Raul afirma a Rony que decidiu pagar a multa para rescindir o contrato dos dois. Alarzinho pede para Janete vestir o anel de sua mãe. E Zilá os observa. Tá aí o resumo da novela desta quinta-feira. Coração Acelerado. Daqui a pouquinho tem mais resumo das novelas. Vamos falar tudo o que vai acontecer em Quem Ama Cuida. Já já eu tô de volta.
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0: Encerrando mais um bloco do Bom Dia com as maravilhosas The Pussycat Dolls, Hush Hush, quando elas ainda eram um quinteto, né? Hoje em dia é só um trio parada dura. Ótima manhã de quinta-feira pra você que manda mensagem pra Ju Godoy no meu Instagram, aquela beijoca pra Cirlei Martins. Oi, Cirlei, bom dia, maravilhosa, boa quinta. Beto Alves também, aquele abraço pra você, excelente manhã. Juvercina Binha, aquela beijoca pra você, viu, Ju? E também o Rudy, Rudney, excelente manhã de quinta-feirosa, assim também como o Antônio Pio. Oi, Ju, bom dia, não estou gostando do seu programa, estou amando. Ai, Antônio Pio, não me mate de susto. Me assustou, viu, Antônio? Ah, não, deixa eu ler de novo. Preste atenção aí, viu, produção? Produção, oi, Ju, bom dia, não estou gostando do seu programa, kkk, estou amando, ouviu, né, produção? Quem sabe aumente o salário? Ah, mas seria bacana, né, fim de ano aí. Valeu demais, Antônio, sinta-se abraçado por essa locutora que vos fala, muito obrigada sempre pelo carinho, viu?
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6: Bruna Marquezine é vista com Shawn Mendes em passeio no Jardim Botânico, mas estão aproveitando, estão passeando, que é uma maravilha. Matando a gente de inveja, não é mesmo? Principalmente pra você, minha querida amiga, que as crianças estão de férias e você não pode levá-las pra lugar nenhum. É o dia inteiro pra você que trabalha home office. Então, o dia inteiro na sua cabeça, buzuzu, buzuzu, buzuzu. É! E Bruna Marquezine batendo canela por aí. Bruna Marquezine e Shawn Mendes voltaram a ser fotografados juntos na última terça, durante um café da manhã no Jardim Botânico, na zona sul do Rio de Janeiro. Para o passeio, a atriz apostou em um look todo branco, enquanto o cantor canadense surgiu inteiramente de preto, é o famoso black and white. A aparição acontece um dia depois de Shaw ter sido visto sozinho em um quiosque à beira-mar. Na segunda, o artista tomou café desacompanhado e chamou a atenção por quebrar a sequência de programas matinais ao lado de Bruna, com quem vinha sendo fotografado desde a semana passada. No domingo, os dois aproveitaram uma manhã em uma feira na Barra da Tijuca, na zona oeste do Rio de Janeiro, acompanhados dos pais da atriz Neide Maia e Telmo Maia. Já abençoou o Damião, hein? Durante o passeio, família caminharam entre as barracas, dividiram água de coco, comeram tapioca, fizeram compras e deixaram o local carregando diversas sacolas e até uma planta. Ei, meu Deus do céu, quem pode, pode. Quem não pode, não vá. Não vá, porque só ficar olhando não tem graça nenhuma, meu bem. Eu shipo esse casal e sempre que tem notícia desses dois, eu conto aqui pra você. Em nenhum momento eles estavam com cara de bons amigos, né? Sempre tão rindo, sempre tão se divertindo, sempre tão... Não vi nenhum sorriso em nenhuma das fotos. Tomara que não tenha estremecido numa situação, né, gente? Que às vezes também quando gruda demais, uma hora dá choque. Vamos de música, arrepiando a sua manhã de quinta-feirosa. Bora desfazer essa cara de limão chupado pra dentro. A gente segue na voz de Zé Neto e Cristiano, melhor ser uma saudade.

0: uma sonzeira de primeira. Zezé de Camargo, Tá Namorando Pra Quê? Em especial pra você que tá caminho do trampo, pra você que tá chegando no trampo, pra você que não queria nem ter ido ao trampo, mas tem que trabalhar porque é de lá que você tira o seu sustento. A gente segue de Dicas da Astrologia.
1: Previsões astrais estão de volta por aqui, Câncer, Leão e Virgem. Boa quinta-feira, Câncer. Nascidos de 21 de junho a 21 de julho, Câncer, a lua garante alegria, sorte e criatividade. Você vai se entender bem com todo mundo. O único alerta é para controlar os seus gastos. Na união, evite assuntos difíceis. Cor para você laranja, números da sorte 37, 73 e 01. Leão, nascidos de 22 de julho a 22 de agosto, Leão, seu entusiasmo ajuda a driblar desafios. Se você trabalha em equipe, controle a impaciência. Na paquera, atenção com quem você vai se envolver. Apoie seu bem. Cor para você cinza, números da sorte 56, 73. 34 e 20. Virgem, nascidos de 23 de agosto a 22 de setembro, Virgem, bons estímulos para você trocar de emprego, mudar o visual e cuidar da saúde. Na paquera, o amor pode se dar bem ao seu lado. Desejos ardentes a dois. Cor para você azul, números da sorte 30, 48 e 84. Eu já volto e falo com Libra, Escorpião e Sagitário em mais um bloco de previsões astrais.
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0: pouquinho, quando você tá aí com esse olho de japonês, não consegue abrir, não dá conta, né? Mas bora acordar pra cuspir, põe uns palitinhos, bebe um cafezão e simbora! Encerrando esse bloco com um sorriso maroto, 80 anos! Ah, meu Deus do céu, excelente manhã de quinta pra você que tá doido que chega o fim de semana pra descansar. Pra não fazer nada, né? Pra ficar à toa, pra curtir os últimos momentos das férias dos pimpolhos. Aproveite, aproveite sem moderação, viu? Deixa eu mandar meu alô aqui para o Edmar Rodrigues. Bom dia pra você e toda a sua família, locutora nota mil. Valeu demais, Edmar. Sempre ligadinho aqui com o Gil Godoy. Muito obrigada sempre pelo seu carinho, tá? Pelas suas mensagens. Aquele abraço pra você e também pros seus filhos Murilo e Estela, né? Eu tenho anotado aqui, não perdi. E pra todos de Abre Campo, claro, também sempre na escuta em peso.
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2: Hora de falar de Pabllo Vittar. Anuncia seu sétimo álbum, Lost in Lust, e define o primeiro single da era. Pabllo Vittar já vinha dando spoilers de seu último álbum de estúdio desde o início do ano passado. E na última terça, o projeto finalmente teve seu título revelado. Lost in Lust é o nome do, até então, PV7 e chega aos tocadores em 1º de outubro, mesmo mês em que a drag queen passará por 6 cidades brasileiras com o já consagrado Halloween da Pabllo. Inclusive, você pode conferir o vídeo que tá rolando aí nas redes sociais do anúncio, tá? A artista passou o dia todo na programação da Dia TV para preparar o terreno para o aguardado anúncio das principais informações em torno do PV7. O primeiro single do álbum, conforme os fãs já esperavam, é a faixa Rockstar, que vai ser lançada, inclusive, na data de hoje, quinta, dia 23. Nas últimas semanas, Pabllo levou a sua apresentação em formato de DJ set, o Clube Vittar, pela primeira vez para fora do Brasil. A drag queen ferveu na pista em vários festivais norteados pelo mês do orgulho LGBTQIA+PN+, e aproveitou essas ocasiões para tocar prévias de músicas do Lost in Lust. Para você que é fã de Pabllo Vittar, vem novidade por aí. Hoje você já pode conferir nas principais plataformas de música, né? Essa novidade saída do forninho. Cuidado para você não queimar na pontinha dos cascos. Bora chacoalhar nossa quinta. A gente continua por aqui com Simone Mendes, Dois Fugitivos.

0: você, né, que tá trabalhando aí na construção civil, você que é pedreiro, você que é marceneiro, muito obrigada pelo carinho da audiência. Curtiu o som de Morning Talking, Brother Louie. Agora tem pra você Quem Ama, Cuida.
1: Resumo das novelas está de volta e agora você vai ficar sabendo o que vai acontecer hoje em Quem Ama, Cuida. Tiago ameaça Ulisses, Pilar e Ingrid. O Toniel convida Elsa para jantar. Fábia diz a Carmita que a amiga caiu em um golpe e sugere pedir ajuda à polícia. Ademir se disponibiliza para ajudar Ingrid na administração da joalheria. Brigitte manda flores para César. Sueli comunica a Pedro que deseja que o advogado a represente na denúncia contra Ademir. Mirtes nota o interesse de Joel por Adriana. Fábia fica descontente com a reação de Ulisses, que pensa em aceitar dinheiro de Silvana para mudar seu voto em favor da permanência de Tiago na joalheria. Pedro e Sueli chegam à delegacia para registrar uma denúncia de assédio contra Ademir. E Adriana e Mal Mal os observam à distância. Tá aí pra você o resumo da novela pra hoje, de Quem Ama, Cuida. Resumo das novelas está ficando por aqui, mas amanhã tem muito mais. Beijo da Tati Invade e até lá.
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0: Bloco nessa manhã de quinta com Paulo Fernandes, a Mar de Novo, a bonitinha da Paulo Fernandes de Sete Lagoas. E você tá onde? Tá em Minas Gerais? Tá em São Paulo? Tá no Rio de Janeiro? Tá em Laranjal, no Paraná? Tá em Mafra, Rio Grande do Sul? Tá aí no interior de Sampa, em Primavera, aquela beijoca de Jogodói, viu? Aquele abraço mais gostoso, mais apertado, mais delícia pra Tetê, Terezinha das Graças Alvim. Bom dia, Jogodói, você transmite um carinho enorme por todos os seus ouvintes, você interage com todos, isso é muito bacana, porque dá a impressão que você tá aqui no nosso ladinho, tomando café com a gente. Só me convidar que eu vou, Tetê, eu sou doida mesmo. Inclusive, essa música que tá aí tocando de fundo, Gustavo Lima Retrovisor, foi ela que pediu, mas como eu não mando na programação, Tetê, tô colocando de fundo aqui pra gente, tá? É, você merece, viu? Bonitinha, né? Por isso temos carinho com você e quem sabe um dia realmente não vamos tomar uma cuia de café juntas. Ô, gente, se eu pudesse, eu atravessava o rádio, sabe? Eu atravessava o celular onde você tá ouvindo o Jogodói e dava um abraço em cada ouvinte que manda esse tipo de mensagem pra mim, porque, sinceramente, fez um cafuné no meu coraçãozinho hoje, viu, Tetê? As coisas não estão fáceis, confesso, às vezes a gente troca uma ideia aí no Instagram, né, Tetê? Mas muito obrigada por essa mensagem, por esse carinho comigo, viu? É esse carinho que eu recebo, eu devolvo sempre em dobro pra você e pra todo mundo que manda mensagem pra Jogodói e gosta do meu trabalho. Sinta-se abraçada, mulher! Deus abençoe sua quinta!
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2: Bora falar de Harry Styles. Pois é, Harry Styles é visto pela primeira vez após cancelar show em São Paulo. Pois é, o cara deu tunga. É o famoso tunga, né? Fãs de Harry Styles já ocupavam os arredores do estádio Morumbis em São Paulo na última terça, quando foram surpreendidos com a notícia de que o show, que aconteceria no mesmo dia, havia sido cancelado. A produtora Live Nation Brasil alegou um problema de saúde na turnê, não se referindo diretamente ao cantor. Horas após o anúncio do cancelamento, Harry foi visto fazendo caminhada em uma fazenda de luxo no interior de São Paulo. Na ocasião, o cantor de Watermelon Sugar foi visto aproveitando o dia ensolarado enquanto caminhava. De shortinho, sem camisa, com boné e tênis, Harry parecia concentrado na atividade enquanto era filmado por pessoas que transitavam pelo local, que seria em um condomínio de luxo. O vídeo começou a circular no final da tarde e foi publicado pelo perfil Daily do garotinho no X. Internautas chegaram a questionar, né, a procedência do vídeo, duvidando que o mesmo tivesse sido filmado de fato na última terça, após o cancelamento do show. O dono da página, porém, alegou que a filmagem havia sim sido feita nesta data. Gente, a foto e os vídeos são de hoje sim, tá? Inclusive tem o print do grupo do condomínio mandando outras fotos dele andando por lá. Aí a gente vai fazer o quê, né? Se cancelou, ele vai fazer o quê? Vai ficar socado dentro do hotel? Ele vai passear, vai aproveitar, vai curtir, vai conhecer, né, mais coisas do Brasil? Não, vai ficar no hotel chorando, sentado. Ah, não vai, né, gente? Às vezes nem foi ele que passou mal, né? Pelo visto foi alguém da equipe, etc e tal. Nada diretamente ao cantor, que andou passando alguns sufocos com relação a temperaturas altas, né, em alguns shows. Bom, tá aí a informação sobre Harry Styles, vamos aguardar a informação de uma nova data, né? Porque a galera tá esperando, né, meu filho? Coisa feia. Seguimos de som, bora aumentar bem esse volume, bora, aumenta bem esse volume, penteia esse cabelão, passa uma água nesse rosto e se joga nessa quinta. Henrique e Juliano, Última Saudade.

0: aqui, depois dessa sonzeira que você conferiu junto de Ju Godoy na voz de Guilherme Santiago, quem ama uma vez não deixa de amar, tem o quê? Horóscopo do dia.
1: Previsões astrais de volta por aqui. Libra, Escorpião e Sagitário. Libra, nascidos de 23 de setembro a 22 de outubro, você pode querer organizar as suas coisas e facilitar o dia a dia. Ótima fase para mudanças de hábitos. Pode pintar uma paixão por alguém próximo. O amor é quente. Cor para você amarelo. Números da sorte 31, 94 e 85. Escorpião, nascidos de 23 de outubro a 21 de novembro. Escorpião, some forças com colegas para agilizar as tarefas. Quem tá sol pode querer viver uma relação mais séria. Na união, respeite as diferenças. Cor para você. Lilás, números da sorte 23, 86 e 41. Sagitário, nascidos de 22 de novembro a 21 de dezembro. Sagitário, a lua desperta o desejo de curtir o fluxo do conforto. Cuide da sua grana, sua sedução vai ser irresistível. A intimidade pega fogo. Cor para hoje azul, números da sorte 23, 33 e 60. Eu já volto e falo com Capricórnio, Aquário e Peixes em mais um bloco de previsões.

0: sucesso que fala, é música que desperta, é música que aquece o seu coraçãozinho, é música que te deixa feliz. Tem aqui no Bom Dia. Léo Magalhães com Wesley Safadão. Dois amigos, em especial pra você que tá aí tomando aquela cuia de café na padoca do lado do seu amigo comendo pão com mortadela. Nossa, gente, que junção perfeita, né? Vou te dizer, adoro um salame. Gil Godoy hoje contando suas peripécias, né? Suas questões pessoais. É, gente, é a vida. Pra você, o José Antônio mandou pra mim aqui um vídeo, né? Da garrafa de café enchendo uma xícara. Ainda brinquei com ele. Falei, não, José Antônio, tem que ser uma cuia. A xícara de café tem que ser maior. Então, pra você que tá aí tomando uma xícara de café, coloca mais uma xícara na mesa que o Gil Godoy tá chegando, viu?
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3: Hora certa, 9:56. 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
0: Virgínia e Vini Júnior recebem famosos e convidados para a festa Julina, né? Julina Jogodó. Que bonitinho, que gracinha, gente. Virgínia Fonseca e Vini Júnior estão mais que juntos para a sua alegria. Você tava chipando esse casal, né? Pois é, eles estão aí. Deram uma festa juntos, né? O casal reuniu amigos na última terça para uma festa Julina. Após o dia de praia na zona sudoeste do Rio de Janeiro, eles se arrumaram na mansão do atleta na cidade para o Rastapé. Rafaela Silveira, amiga do casal, foi a primeira a chegar e apostou no tradicional look de noiva para o evento. Mais cedo, ela mostrou um vídeo das decorações finais no campo de futebol que o atleta tem em casa. Que chique! Monique e Isabela, irmã de Zé Felipe, marcou presença no evento também da ex-cunhada. Bom, para a festa, eles prepararam uma decoração especial com direito à barraca do beijo, banca de churrasquinho, comidas típicas e doces especiais, como se alguém fosse comer esse tanto de coisa, né? A influenciadora compartilhou os cliques da festa no feed com direito à foto na barraca do beijo com o namorado Vini Júnior. Ai, que olhar de apaixonado! Nos comentários, o atleta comentou uma série de corações vermelhos. Gabriele, amiga do casal, também comentou com corações. Duda Follner elogiou o look, linda, linda. Uma aura tão leve, né, menina? Comentou Álvaro Charo. Menina Rosinha, que ri e sonha, postou Lucas Guedes. Confira aí as roupinhas, as vestimentas, se inspire pra você que ainda tem alguma festa julina pra ir esse mês. Aproveite e se joga. Eu achei a Virgínia Fonseca meio simplesinha, viu? É, eu achei a cor do vestido meio apagadinha, ela que gosta de aparecer, não é mesmo? Achei meio... Não destacou muita loira, não. Mas enfim, pra você que tá afim de se inspirar, eu achei o vestidinho da irmã do Zé Felipe muito mais bonito que o dela. Tá afim de se inspirar? Confira as fotos nas redes sociais, né? Festinha, festa julina desse casal maravilhoso, que é todo cheio de romance. Vini Júnior e Virgínia Fonseca. Eu minto com beleza, né? Bora de música, Marcos e Belucci, Nadson, Ferinha, como um beijinho pra você.

0: Tá aí pra você que tá ouvindo em volume máximo. Bom dia pra ver se você desperta o leão que está dentro de você dormindo e sem as uvas, não é mesmo? Ei, meu Deus, o negócio tá fraco hoje, hein? Lady Gaga, Bruno Mars, Die With A Smile. Daqui a pouquinho eu tô de volta com Cleiton e Romário, Ana Castela, Diego e Vitor Hugo. É o último bloco do Bom Dia, my friend. É, em especial pra você que tá sempre ligadinho com o Jogador. Deixa eu mandar um abraço aqui pra Vânia Sandra Figueiredo Afonso. A Vaninha maravilhosa, que tá sempre ligadinha em Rio Verde, né? Município de Rio Verde. Queria abraço pra você, viu, Vaninha? E também para o seu esposo, Mário Augusto. Completou mais um ano de vida ontem, né? Tá aí ligadinhos na Fazenda São Sebastião. Tô mandando abraço atrasado, viu, Vani? Porque aqui é assim, o Jogodói acaba se enrolando no meio do programa. O abraço fica sempre pro dia seguinte, já reparou? Pois é, eu me organizo. Depois eu vou mandando os abraços que eu não mandei. Mas parabéns para o seu marido. Muitos anos de vida, muita saúde, muitas bênçãos, muita coisa boa, prosperidade aí pra você e pra toda a família.
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2: Os fãs de Marília Mendonça ganharam um presente especial ontem, né? Quarta-feira, data em que a cantora completaria 31 anos. À meia-noite chegou às plataformas digitais a faixa inédita Tudo Vai Ficar Bem. Composição assinada pela própria artista em parceria com outros compositores e que também entregou aí a trilha sonora da série documental Marília Mendonça Sentimento Louco. Produção original Prime sobre sua vida e obra. A escolha da data reforça o simbolismo do lançamento. Fazendo referência à mensagem da própria canção, o projeto celebra o legado da cantora e marca o início de uma série de músicas inéditas que ainda serão disponibilizadas ao público. Tudo Vai Ficar Bem não é totalmente desconhecida pelos admiradores da artista. A guia gravada por Marília Mendonça chegou a ser compartilhada ainda em vida, permitindo que muitos fãs conhecessem a letra. Agora a música ganha lançamento oficial, preservando

trágica, né, de Marília Mendonça, mas vem surgindo aí sempre novas músicas, músicas inéditas, aliás, né, na voz da eterna rainha da sofrência. Pra você que tá afim de conferir, já corre para as principais plataformas de áudio, vai ficar marcando essa bobeira? Confere, insira na programação, tá? O nome da música, Tudo Vai Ficar Bem. Eita, os fãs de Marília Mendonça estão enlouquecidos e a gente também fica, né? Cleiton e Romário, opa, cadê? Eu ainda tô aqui esse caquinho de locutora, viu?

0: aqui o bom dia enquanto você toma aí essa vitamina de abacate, né, meu chapa, pra ver se dá aquela animada, aquela firmada. Por aqui o bom dia, você conferiu o som da boiadeira na Castela e Gustavo Mioto, Fronteira. Bora de horóscopo do dia, nem comentar sobre esses dois, né?
1: Mais um bloco de previsões astrais para essa quinta-feira, Capricórnio, Aquário e Peixes. Capricórnio, nascidos de 22 de dezembro a 20 de janeiro. Capricórnio, você pode ter gastos imprevistos com a comunicação em alta. Se procura emprego, pode ter sucesso. A cor para hoje é o prata, números da sorte 88, 61 e 43. Aquário, nascidos de 21 de janeiro a 19 de fevereiro. Aquário, cuidado para você não se abrir com quem não deve. Você pode ter boas notícias de alguém de longe. Aposte no diálogo. Cor para você verde, números da sorte 23, 53 e 71. Peixes, nascidos de 20 de fevereiro a 20 de março, peixes, você pode ganhar uma grana que considerava perdida. Curta o conforto do seu lar. Fortes emoções na conquista. Cor para você vinho, números da sorte 36, 90 e 18. Amanhã eu volto com mais previsões astrais. Uma ótima quinta-feira para você. Até lá.
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0: nossa quinta-feira marotinha, delicinha, gostosinha. Ai, chegou o final para minha tristeza, espero que para a sua também. Diego e Vitor Hugo, entregador de flor. Vai entregar flor aqui para o Jogodói? Brincadeirinhas à parte. Vou ficando por aqui, agradecendo demais a todas as participações e toda a galera que mandou mensagem para Jogodói pelo Instagram, @Jogodói. Locutora, meu muito obrigada, tá? Amanhã, sexta-feira, já sabe, eu chego mais doido do que o Batman, né? Piscando só um dos olhos. Enlouquecida, cheirando body splash com a minha madeixa loira, trazendo mais uma super edição do Bom Dia pra gente começar o dia juntinhos por aqui, chutando a boca da preguiça, fechado? Aquele beijo instalado, beba bastante café, tenta espantar os problemas e as dificuldades, tá? Joga pra cima, fé em Deus sempre. Até amanhã, tchau!
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1: 15 voltando para as 11, bom dia.
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1: E hoje tem rádio, né? Porque ontem não tinha. Ontem estávamos com problemas técnicos. Ontem a gente ficou fora do ar aí até umas horas da tarde devido às grandes chuvas. Deu um problema na nossa, no nosso enlace, que chama, que é a conexão da rádio com a torre. Daí ficamos fora do ar. Mas hoje tudo resolvido, quer dizer, mais ou menos.
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1: De qualquer maneira, estamos aí, minha gente. Você participa comigo, 3542-1832. De quebra, concorre a caixinha de cerveja da Barão Subidora e 2 quilos de costela do Mercado Eldorado. Sorteio amanhã, sexta-feira. Edmilson, bom dia, Edmilson.
3: Bom dia, nossos grandes amigos. Tudo beleza? Tudo bem por aí?
1: Joel, mais.
3: E tudo bem, graças a Deus.
1: Que
3: poderia
1: bom, que
3: tocar
1: bom
3: a música Iguaria Campeira. Para nós que estamos na escuta, essa música iremos fazer para todos os nossos amigos, para você, toda a sua família, para Eliane Darage, para a família dela, para o seu Luiz Carlos, Dona Neiva, para o seu Alois Lahovic, para o Dionísio do Pinhalzinho e também para o Polaco Majescão, beleza?
1: Tá, beleza,
3: forte
1: então.
3: Forte abraço e tudo de bom.
1: Tudo de bom, obrigado pela audiência aí, Edmilson, aquele abraço de sempre. Anderson Surma por aí também, bom dia, família Surma, marcando audiência, abraço para todos, que Deus abençoe, amém, Jesus, também conosco por aqui, a Elizabeth de Rio Azul, bom dia, tudo bem, toca a música Alucinação com Amado Batista, só pra curtir, Elizabeth de Rio Azul, quintou, verdade, Elizabeth. Quanto a coisa, Elizabeth, sentiu falta da rádio ontem? Quem sentiu falta aí, conte pra mim. Eva, bom dia pra Eva, bom dia pra Iracema Castilho, Agnaldo Santos, Estela, Lídia Veranzovic, Oléio também, bom dia, Edinés Temposki, Laura Tisca, pessoal sempre ligadinhos conosco aqui na programação da Rádio Cidadão. Deixa eu ver aqui, Janina Cloda. Ô, Janina, bom dia, bom dia, obrigado pela audiência. A Janina tá gravando um áudio aí, eu acho que ela vai dizer que sentiu falta. Eu acho.
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1: Eu tenho pra mim que ela vai falar isso.
4: Bom dia, Loriane, bom dia, Gael, bom dia, Juliano. Mandei um abraço, uma música pra José Fuxepo. Mandei um abraço pra todas as minhas amigas, mandei um abraço pra todos os meus amigos. Eu senti falta, sim.
1: Que bom, que bom.

0: Nós tá virado uns gaúchos hoje, né, minha gente? Meu Deus do céu. Que diz o Luiz lá de Santa Catarina, virado uns Galdério. 11 horas e 16 minutos agora. Bom dia pra você, ligadinho conosco aqui na programação da Cidadão FM. Daqui a pouquinho tem melhor de três. Deixa eu ver quem tá confirmando a audiência comigo na manhã de quinta-feira aí. O Edmilson disse, nós com certeza que achemos muita falta em todos os programas. Ah, é, ontem não tinha rádio, né, gente? Ontem tava complicado o negócio aí, por causa da chuvarada, foi sem rádio ontem. Quer dizer, voltou às 3:00 da tarde. Alô, Ivanil Soares, bom dia.
1: Bom dia, Juliano. Tudo bom com vocês? Toque a música Barquinho de Ouro com Guilherme Silva. Ofereça para a família Soares e Castilho. E Cordeiro. Um abraço a todos aí. Eu senti falta, sim.
0: Que bom que sentiu falta. Valeu, Ivanil Soares. Damiano tá por aí também. Bom dia, Damiano. Bom dia, abençoada quinta. Ficar sem a rádio é uma tristeza. Ah, é isso mesmo, né? O pessoal, que eu recebi de mensagem ontem, o povo viu, tá?

0: fora do ar, dizia sério. Ai, ai, ai. Vamos lá, gente. Luciane, bom dia, Luciane. Opa, peço a música Caixão Não Tem Gaveta. Valeu, Luciane. Aquele abraço. Terezinha Ventil, que disse quintou. Quintou, né, Terezinha? Obrigado pela audiência. Josemara Pedroso, bom dia. É, seja bem-vindo aqui, obrigado pela audiência. Quero ver quem mais aqui, quero ver quem mais. Bom, eu vou pro intervalo bem rapidinho, porque já tá quase na hora do nosso melhor de três aqui. Eu vou escolher as musiquinhas aqui, como diz a Lorianinha, e aí nós voltamos depois do intervalinho.
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2: 11:18.
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0: Tá na hora do melhor de três aqui na Cidadão FM. Bom dia, bom dia. Tá na hora de você escolher a sua favorita pelo 3542-1832. Bom, vamos aqui, deixa eu ver antes aqui, só uma coisinha, se tem alguém que ficou para trás aqui pra eu dar bom dia. Ficou ninguém para trás aqui. Então tá bom. Gente, seguinte, as opções de hoje, são as seguintes. Opção número 1, Sorta Cavalo com o Grupo Rodeio. Opção 2, Te Esperando com Luan Santana. E a opção 3, Paixão Proibida com o Marciano. Vai votando aí. Enquanto você vai votando, nós vamos ouvir a opção 1 de hoje. Sorta cavalo, tchê. Sorta cavalo, vai. É o Grupo Rodeio cantando por aqui.
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0: Banda Cavalo, Grupo Rodeio, opção número 1 de hoje aqui do Melhor de Três. Deixa eu mandar um abraço pra minha irmã mais nova, a Fia. Tá ouvindo a gente aí, aquele abraço, bom dia, obrigado pela audiência. É, até que enfim, né, sintonizou o rádio lá. Meu Deus do céu, agora não escuta nós, que isso? Que isso? Vamos de opção 2, Lua Santana, Te Esperando.
1: Não vai.
0: Não vai, vai lá.

Luan Santana, te esperando, opção número 2 de hoje aqui no Melhor de 3. Só recapitulando, opção 1, Suarta Cavalo, Grupo Rodeio, opção 2, te esperando, Luan Santana, e a 3 é a Paixão Proibida com o Marciano. Você vai votar na sua favorita pelo 3542-1832, de quebra concorrer amanhã, caixinha de cerveja da Barão Distribuidora e 2 quilos de costela do Mercado Eldorado. 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Bora de opção 3 de hoje? Paixão Proibida, Marciano.

Paixão Proibida, Marciano, aqui no melhor de três da sua quinta-feira. Vamos recapitular então. Opção número 1, Sorte a Cavalo, Grupo Rodeio. Opção 2, Te Esperando, Lua Santana. E a 3, Paixão Proibida, Marciano. Intervalinho rápido, a gente volta já com a contabilidade dos votos aqui no melhor de três. Enquanto isso, que nós vamos pro intervalo, você pega seu celular aí e vai votando. WhatsApp 42 3542 1832. Já volto, sai daí não.

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3: 11:39. 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
2: Onze e quarenta e dois.

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0: Agora tá na hora de apurar os votos aqui do melhor de três da sua quinta-feira, dia internacional de véspera de sexta. Que tal? Acabei de inventar isso. Você vai votar na sua favorita. Opção número 1, Sorta Cavalo, Grupo Rodeio. Opção 2, Te Esperando, Lua Santana. E a 3, Paixão Proibida com Marciano. 3542-1832 é o nosso WhatsApp para você votar na sua favorita. Vamos lá então, bom dia, produção.
1: Bom dia, Juliano, bom dia, pessoal.
0: Tudo certo?
1: Tudo certo.
0: Então, tá bom. Tem preferida hoje?

0: 32. Quem começa hoje, deixa eu ver aqui. É, Jéssica Leal, bom dia, Jéssica. Bom dia, eu, Jéssica e meus filhos Isabelle, Raíssa, Rian. Então são 4 votos na número 2. Tá votado então, 4 votinhos aí na número 2. Quero ver quem mais aqui. Edmilson Stefanhaque, bom dia Edmilson, tudo bem?
1: Bom dia Juliano, bom dia Loriane, bom dia Gael. Hoje o meu voto vai na número 3. E a mãe também vai na número 3, beleza? Um forte abraço e tudo de bom.
2: Abraço, sejam bem-vindos.
0: Tudo de bom, obrigado pela audiência. É, Fabiana votou na número 2, bom dia Fabiana. Maria Salete tá por aí também, votou na número 3, bom dia.
2: 3 votos na
0: 3. 3 votos na 3, por que 3? É dela, do João Miguel e do Mário, será que é isso? Ó, decorei o nome deles, tá vendo só?
2: Um abraço Maria Salete, seu Miguel, João Miguel, na verdade Mário, sejam bem-vindos.
0: Você também decorou os nomes?
2: Sim.
0: Mas é um bom de memória, né? Meu Deus do céu. É, Alessandro da Vila São Pedro, bom dia, o voto na número 1, tá votado Alessandro.
2: Anderson Surma, bom dia novamente hoje, vamos de 2, são 3 votos, Anderson, Irene e Ludovico Surma, muito obrigada, um ótimo dia a todos, Deus abençoe, amém Jesus, sejam bem-vindos aqui na programação, então 3 votos na 2.
0: O Bueno votou na número 1, bom dia Bueno. Bom dia Juliano, bom dia Anne, eu voto na 3, quem que votou na 3 aqui?
2: Terezinha de Bosque.
0: Ela sabe o nome de todo mundo, hein? Meu Deus do céu. Sueli Moreira, bom dia Juliano, hoje eu voto na 3, bom dia, obrigado pela audiência. Sérgio de Bosque, Vila Carolina, votou na número 3. Marisa Carvalho, bom dia Marisa.
3: Bom dia Juliano, hoje meu voto no número 3.
0: Então tá votado na 3, valeu. Quem mais aqui? Bom dia, voto na opção 2, é a Maria Eduarda. Valeu, Maria Eduarda. Daiane Aparecida dos Santos da Vila Maria, tá ligada conosco por aqui. Bom dia, Daiane Aparecida dos Santos da Vila Maria. Eu, meu esposo Jackson de Souza e nosso filho Natan Henrique votamos na 1. Queremos participar do sorteio, tá participando já. Obrigado pela audiência. Damiano, oi, eu e minha esposa votamos na 2. Valeu, Damiano, aquele abraço, obrigado pela audiência. Sirlene, bom dia a todos, hoje eu vou na opção 3. Sirlene, você hoje tá complicado teu dia hoje, né, Sirlene?
2: Por quê?
0: Eu tentei clicar na mensagem dela 4 vezes e pulava. Verdade. A mensagem.
2: Verdade.
0: Cada vez que eu ia clicar. Mas agora deu certo, Sirlene, você tava acompanhando ali, né?
2: Tava.
0: É, quem mais aqui? Quem mais?
2: Tereza Cristina, bom dia Juliano, hoje na 3 é a Tereza Cristina Monteiro e o meu esposo na 2, então 3 e 2, um abraço Tereza, seja bem-vinda. Lina Cláudia, bom dia.
4: Bom dia, eu voto na número 3.
2: Um abraço. Terezinha Ivanchuque.
5: Bom dia Juliano, bom dia produção, tudo beleza aí?
2: Hello.
5: Hoje eu vou votar na número 3, ok? Tchau, obrigada.
0: Tchau, de nada, valeu, obrigado pela audiência. Laura Zavades que tá por aí também, bom dia Juliano, bom dia produção, meu voto é na 3. É, e do Isidoro na 1, então um voto na 3 e um voto na número 1. Quero ver quem mais por aqui. Sueli Ciesla, que votou na número 1. Bom dia, eu voto na 1, Sueli Ciesla.
2: Um abraço,
0: valeu.
2: Sueli.
0: Leu.
2: Luiz Robasquete, bom dia. Julianiane, hoje vamos de 1. Que foi?
0: Ela leu a mensagem exatamente como está escrita. Como é que está escrita?
2: Bom dia.
0: Valeu, Luiz, aquele abraço. A Inês está por aí também. Fala, Inês. Bom dia.
6: Bom dia, Juliana. Bom dia, Loriana. Voto número 3.
0: Tá votado, então. Obrigado pela audiência. Maria Nós por aí também. Oi, voto na 2. Minha filha Emanuele e meu filho David votam na 2 também. Então é 3 votinhos aí na número 2. Obrigado pela audiência.
2: Abraço, pessoal. Elizabeth foi de número 3. Abraço, Elisa. Josefa, bom dia.
7: Bom dia. Meu voto vai na 3.
2: Um abraço. Edilaine. É Edilaine, Ju? É a Tizi.
0: Deixa eu ver.
2: É a Tizi. Oi, cunhada. Oi, Tizizinha. Ela disse, bom dia, meu voto vai na 2 porque Luan Santana não tem.
0: Ah. Claro que tem, senão você não tava votando nele. Você concorda com ela?
2: Não, ela disse, sim, igual Luan Santana não tem, ela quis dizer.
0: Porque Luan Santana não tem. Ah, entendi. Mas se tivesse aqui um BTS, e daí?
2: Daí só eu ia votar, né? Porque eu não sei se a cunhada gosta do BTS.
0: Não, não. Eu tô dizendo, você concorda com ela? Ou entre Luan Santana e BTS vai de BTS?
2: Oxe, meu filho, quem não pergunta?
0: Você mudou?
2: BTS?
0: Você mudou? Não. Meu Deus. Conheci a Loriane Restart.
2: Juliano,
0: depois virou pra Luan Santana.
2: Que Restart o quê, Juliano?
0: Eu posso provar.
2: Não, eu não gosto. Gente, eu nunca fui fã do Restart. Nada contra quem é fã, mas eu nunca gostei. Nada contra. Gente, eu não tô sendo preconceituosa, por favor. Mas eu não gostava do Restart. Uma
0: das primeiras fotos minha é da Loriane. Ela está de calça amarela, gema e de camisa vermelha sangue.
2: Ah, tá. Então hoje só porque eu uso preto eu sou fã do quê?
0: E o cabelo era roxo.
2: Então tá, daí hoje só porque eu uso do preto eu sou fã de quem, Ju? Sou fã de quem?
0: Hoje do Black Sabbath.
2: Que é isso? Nem sei que é isso. Meu Deus, gente. Meu Deus. Ah, Ju, você não fica me irritando hoje, que eu já te falei que eu tô chorosa hoje.
0: Por que
2: você
0: tá chorosa? Eu não tô te irritando.
2: Tô tendo crise hoje, gente, de choro.
0: É uma conversa.
2: É uma conversa que eu já falei pra você que eu não gosto, que você fala que eu era fã do Restart.
0: Ah, você não gosta? Então tá, olha lá pra tela.
2: Sim, mas esses são estilosos, pelo menos,
0: Black,
2: né?
0: Black Sabbath? Sim, eu tô dizendo que não são.
2: São topzera, gente.
0: Black Sabbath. É, deixa eu ver quem mais tá votando aqui. Vamos parar com isso antes que sobe pra mim. A Michelle Lenker votou na número 2. Bom dia, Michelle. Ela mudou de voto aqui, ó. Pode isso, produção?
2: Pode.
0: Apagou a mensagem, mudou de voto. É, Lorici Lachovics, bom dia, 2 votos na 1, Lorici Isidoro, obrigado pela audiência de vocês aí. Marilza e Isabela, bom dia, eu voto na 3.
2: Um abraço, Marilza. Inês Kaminski, bom dia, voto na 2 e a Mirelle também na 2, abraço Inês e Mirelle, sejam bem-vindas. Vitor Gabriel.
8: Bom dia, Juliano. Bom dia, Lorena. Hoje meu voto vai na número 2 e da Baba vai na número 3. Muito obrigado, tchau, tchau.
2: A número 2 com a número 3 estão indo juntas desde o começo, ó. Sério? Agora as duas estão com 20.
0: Deixa eu ver aqui. Olá! E a outra, e a outra com 10?
2: Sim.
0: 10, 20 e 20. Que,
2: sim.
0: Que número redondo esse. É, quem mais aqui? Tanael, fala aí, tá? Bom dia.
9: Bom dia pra vocês, pessoal.
2: Hello.
9: Voto no número 1. Final de semana tá chegando.
2: Uhul. Só pingue foguete.
0: Fim de semana. Tudo de bom. Novo, eu tô no meio do... A Janina vai votar hoje, né, Janina? Bom dia.
10: Oi, Loriano e Gael Juliano. Mando um abraço e uma música pra Josefa Chepco. Mando um abraço pra todas as minhas amigas. Mando um abraço pra todos os meus amigos. Eu vou votar no Luan Santana, te esperando.
0: Isso! Sim, Janina.
2: Parabéns, Janina!
0: Aí sim, Janina, você é bonito. É quem vê, Janina resolveu votar, não terceirizou o voto.
2: Luan Santana, te esperando.
0: Célia Klenk, bom dia, o voto na 3, valeu, Célia.
2: Só o Luan Santana mesmo pra esperar alguém em 30 anos, né, gente? Só o Luan Santana, né, gente? Meu Deus.
0: E não tá esperando, não. Ah. Já foi, né?
2: Como assim já foi?
0: Ele voltou com ela.
2: Meu Deus, Juliano, que mundo você vive, Juliano.
0: Por quê? Como é que tá?
2: Eles casaram e têm filho já. Ele voltou com ela, casou, tem filho.
0: Sério isso?
2: Sim.
0: Lua Santana é pai? Eu não consigo ver o Lua Santana pai.
2: Oxe, gente do céu, Juliano tá bem por fora da...
0: E o filho nasceu assim também?
2: Coisa mais linda, uma menina.
0: É uma menina?
2: A Serena.
0: O nome dela é Serena?
2: Serena. Porque, Juliano...
0: Se eu tiver mais um piá, vou colocar o nome de Sereno.
2: Pois coloca, eu acho bonito.
0: Então tá. Bom dia, eu voto na 3, da Dona Lúcia na 3. Obrigada, Paulina Vintkoski. Então é 2 votinhos na número 3. Pedro, bom dia.
11: Bom dia, aqui é o Pedro do Jardim Milha. Eu e meu filho Ivão Samuel iam ficar na opção número 3, beleza?
0: Tá bom então, quem mais aí, produção?
2: Renate.
12: Bom dia, Juliano. Bom dia, Loriane, tudo bem?
2: Bom dia.
0: Alô, deixa o rádio aí, Renate.
12: Hoje eu e meu marido vamos votar na 3. uma ótima tarde para vocês e tudo de bom. Um abraço, tchau, tchau.
2: Um abraço.
0: É, mas ontem chiou, né? O dia inteiro.
2: Ontem chiou bastante.
0: É... Érica Bichebes, bom dia, Juliano, eu voto na 3, tá votado então. Lídia Feranzovic votou na número 3, Maristela Leal foi de número 3, Marisa Cieclic. Bom dia, tudo bem? Hoje votamos na número 2, Marisa, Cláudio e Bruno, Henrique Cieclic, vota na 3, da Colônia 3.
2: Um abraço, Marisa, quantos Cláudio, votam ali, então? Marisa, Cláudio e Bruno Henrique, 3 votos na 3.
0: Eles são lá da Colônia 3. Sueli Boroniu, que votou na número 3 também. Rosa Janiak, bom dia. Hoje 3 votos na...
2: Na 3.
0: Alain, Bruna e Rosa Janiak. Tá votado então. Edmar Nazar, bom dia, Juliano. Eu e minha esposa Rosângela e minha mãe Natália votamos na número 3. Inês está por aí, votou na número 3 também. Bom dia, Inês. Alô, Márcia, votou na número 3. Quem mais, quem mais?
2: Sueli, bom dia. Hoje nossos votos vão na número 2. Aurélio, Apoliana, Luana, Sofia e o meu. Então, calma aí. 1, 2, 3, 4, 5. Abraço, pessoal. Sejam bem-vindos.
0: Leonilda, bom dia.
13: Bom dia, eu voto na número 3.
0: Eliceia por aí também, bom dia. Eu e Adriano Rafael votamos na 3. É 2 votinhos então, a Eliceia e o Adriano. Sofia Miranda votou na número 3. Bom dia, Sofia. Eulália Kujidlowski foi de número 3. Lúcia Folvarni, número 3 também. Hélio Ferreira, número 3. Luiz Datkoski, bom dia, Luiz.
14: Bom dia, Juliano. Bom dia, Loriane.
2: Hello.
14: Hoje meu voto é na número 2.
15: Bom dia, Juliano. Hoje eu voto na número 3. Que é Luiz Datkoski.
0: Tá votado então, valeu, obrigado pela audiência.
2: Ó, oh, Roseli, ó, oh, sogrinha.
0: Hoje nós estamos fiscalizados, né?
2: Hoje tá tudo fiscalizado. Bom dia, família, meu voto é na 2. Ai, sogrinha, Lua Santana, sogrinha. Essa é das minhas. Um abraço, Marli de União. Olá,
0: vamos pra União de novo?
2: De novo pra União, bom dia. Hoje... eu voto na 3 e o Expedito vota na 1. Um abraço pro Expedito. De noite o Adrian tava lembrando do Expedito, Ju.
0: É?
2: Aham. Uhum. Voto na 3 e o Expedito na 1.
0: Então é a Marli lá de União da Vitória com o Expedito. E o Expedito agora é amiguinho do Gael, né?
2: É.
0: Paula Cordeiro votou na número 2. Bom dia, Paula. Crislaine Loginski, bom dia. Meu voto é na 2. É a Crislaine Loginski. Wilson, bom dia, Wilson.
16: Bom dia, Juliano. Eu vou ficar com a número 2. Aqui é o Wilson Garbelotto da Vila Maria.
0: Valeu, Wilson. Aquele abraço. Jucimar Fernandes por aí. Bom dia, Juliano e Loriano. Eu voto na 2. Jucimar Fernandes.
2: Abraço, Jucimar. Daia, bom dia. Eu voto na 2. Seja bem-vinda, Daiana Chagas.
0: Valeu. O que que já se animou?
2: Eu fiz um... Como que é o nome quando você apronta com alguém, Ju?
0: Uma pegadinha.
2: Ele fez uma pegadinha com o Jucimar, aquele dia que ele votou na 3. No meu programa, ele pediu frutas da mata.
0: Eu ouvi. Ela falou que não ia tocar.
2: E toquei a 3.
0: Só que deu o que aconteceu, teve outra pessoa e pediu se tocou a música também. Ou seja, ele ganhou 2 músicas.
2: É, deixa quieto. Menat Shapiro, ligadinha por aqui. Bom dia, eu voto na 3. Um abraço, Menat. Miguel Cordeiro.
17: Bom dia, Juliano Bal, eu voto no número 3, tá bom? Tchau, obrigado.
0: Tchau de nada, valeu, obrigado pela audiência.
2: Ivanilson, vota na 3, disse buenos dias.
0: Buenos dias, olá, como está? Olá, como vai?
2: Olá, outro, cheio de internacionalidade. Rosicléia Gárdica votou na número 3, um abraço. Joana Chagas votou na número 3. Luciane tá digitando na 3 e o que mais? Calma aí que ela tava digitando.
0: Que, será que deu aquela...
2: Vai, Lu, vai que é tua, Lu.
0: Vai que é
2: Lu.
0: Sua,
2: taparela. Ih, desistiu.
0: Desistiu de digitar, daqui a pouco...
2: Ó, tá digitando.
0: Peguei mal no flagra, né?
2: Aham.
0: O que você quer mudar e não funciona?
2: Não, eu ia mais pra baixo pra ver o que ela tá.
0: Mas não dá pra ir mais pra baixo. É, um minutinho, voltando pro meio-dia, você vai participando conosco aí pelo 3542-1832.
2: Chama-se vingança.
0: Ah, você se vingou, então.
2: Verdade. Gente, eu tenho um sério problema que quando eu mais preciso das palavras, elas somem da minha memória e eu fico assim, gente, não sei o que eu ia falar, mas assim, eu fiz uma vingança.
0: Mas você é dessas?
2: Eu sou, gente. Inclusive, eu tava conversando ontem sobre isso com a minha amiga. Ela falou assim, por que às vezes você aparece online no TikTok e às vezes não tá? Eu falei, por causa que às vezes a pessoa, uma pessoa que não gosta, manda mensagem, eu tenho a capacidade de colocar online e colocar o visto só pra mim abrir a mensagem dela, pra ela ver que eu ignorei, daí eu vou lá e tiro de novo online. Pô, eu sou dessas, gente. Não tem graça de eu ver a mensagem sem a pessoa ver que eu vi e ignorei.
0: César Schmick, bom dia, meus amigos. Voto na 2, tá votado. Zumira, bairro dos Lima. Bom dia, Juliano. Bom dia, Loriane. Eu voto na 2.
2: Um abraço.
0: Zumira. Eliseu tá por aí também. Bom dia. Hoje eu vou na número 3, beleza? Obrigado e tudo de bom. Tudo de bom. Valeu. Chile Roguski por aí também.
2: Shirley Roguski, bom dia, Juliano, bom dia, Loriane. Hoje, eu, Severino, Natiele, Alicia, Anderson, Nicolás, votamos na número 2.
0: Quantos votos que deu aí?
2: Você tava contando, eu pensei que você ia me falar, pelo
0: eu
2: menos.
0: Não.
2: 1, 2, 3, 4, 5. 5 votinhos, não, 6 votinhos na 2.
0: 6 votos na 2, então.
2: Obrigada,
0: tá.
2: Dona Shirley.
0: Valeu, Shirley, obrigado pela audiência. Sandra da Colônia Dúcio votou na número 2. Luci Borrum foi de número 2 também. Reginaldo, número 2. Marcelo, número 3. Hilda e João votaram na número 2. Neuza foi de número 3. Josemara Pedroso. Cauã e Yuri na número 2. 3 votos, então. Lauro Romanichen disse... Bom dia, eu voto na número 3, Lauro Romanichen. Maria, voto na 3. Manda um abraço pra Paula Freitas. Ô, Maria, alô, Paula Freitas. Bom dia pra vocês aí, obrigado pela audiência.
2: Um abraço.
0: Valeu, pessoal aí de Paula Freitas. Olha, eles participam aqui no teu programa sempre?
2: Aí, ó. Eu acho que... Vai mais pra cima, Ju,
0: Montanha,
2: pra me ver. Sim, a Dona Maria. Um abraço, Dona Maria.
0: Aí foi assim que eu... Ah, eu sei, mas não entendi.
2: Não, é que faz pouco tempo que eu salvei o contato.
0: Ah, entendi.
2: Marisa Orne, bom dia, Juliane e Anne. Meu voto é na 3. Aquele abraço, abraço, Marisa. Elisandra Moro, número 1, é Elisandra. Um
0: Elisandra
2: abraço.
0: Elisandra Tomal, tem até que mudar aqui.
2: Ah, é, Elisandra Tomal.
0: Luísa votou na número 3. Bom dia, Luísa. Ora, bom dia. Bom, é o João, eu também vou de Luan Santana, coloque eu no sorteio, estou fazendo almoço, logo vou trabalhar. Quero conhecer vocês. Ai, só?
2: O que que eu posso falar, Ju? Não sei o que falar.
0: É que você é um amorzinho de pessoa, por isso que as pessoas querem te conhecer.
2: Eu não sou tão amorzinho assim não, gente, eu não sou tão amorzinho assim não. Mentira, eu sou, gostem de mim porque eu sou a pessoa mais querida que vocês vão conhecer na vida. Carlos, bom dia, tudo bom? Lourdes, Wanda da Luz, votamos na...
0: 2. Então o Carlos, a Lourdes e a Wanda, é isso?
2: Ô, Ju, esqueci de colocar o voto dele ali, ó, que falou que quer conhecer, volta ali.
0: Votou, bom dia, eu voto no Luan Santana.
2: Ah, Luan Santana.
0: Luan Santana. Maria Esmil votou na número 3, obrigado pela audiência. Tamires votou na número 3, Josiane votou na número 2. E é isso, minha gente, porque já virou o relógio aqui faz hora, já tá em meio dia e 3 aqui. No entanto, estamos com 134 votos e temos uma campeã que não é quem vocês pensam que é.
2: Que não é Luan Santana, mas tudo bem, pelo menos fez 56 votos. Número 1 fez 13 votos, Luan Santana 56 votos e Paixão Proibida, campeã, 65 votos.
0: É o Marciano aqui no Melhor de 3.

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1: Ó Maria Santíssima, que em vossa imagem milagrosa de Aparecida, espalhais inúmeros benefícios sobre o Brasil. Eu, embora indigno de pertencer ao número dos vossos servos, mas desejando participar dos benefícios da vossa misericórdia, prostrado a vossos pés, consagro-vos o entendimento, para que sempre pense no amor que mereceis. Consagro-vos a língua, para que sempre vos louve e propague a vossa devoção. Consagro-vos o coração, para que depois de Deus vos ame sobre todas as coisas. Recebei-nos, ó Rainha incomparável, no ditoso número dos vossos servos. Acolhei-nos debaixo da vossa proteção. Socorrei-nos em nossas necessidades espirituais e temporais, e sobretudo na hora da nossa morte. Abençoai-nos, ó Mãe Celestial, e com vossa poderosa intercessão, fortalecei-nos em nossa fraqueza, a fim de que, servindo-vos fielmente nesta vida, possamos louvar-vos, amar-vos e render-vos graças no céu, por toda a eternidade.

pela intercessão de Nossa Senhora Aparecida, Rainha e Padroeira do Brasil, a bênção de Deus Onipotente, Pai, Filho e Espírito Santo, desça sobre vós e permaneça sempre. Amém.

0: 12:08, está no ar o Meio Dia Cidadão da sua quinta-feira. Hoje, quinta-feira, 23 de julho de 2026.
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0: Previsão do tempo para hoje é a seguinte: temperatura neste momento na casa dos 18 graus. Máxima prevista para esta quinta-feira, 23 de julho, era de 17, então já atingimos a máxima aí, inclusive ultrapassamos. E a previsão: sol com muitas nuvens durante o dia e períodos de céu nublado, noite com muitas nuvens. Então mínima 11, máxima 18 graus. Previsão para amanhã, sexta-feira: sol com muitas nuvens e períodos de céu nublado, noite com pancadas de chuva. Mínima 12, máxima 15. Sábado: sol com muitas nuvens durante o dia, períodos de céu nublado, noite com poucas nuvens. Mínima 12, máxima 21. 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
0: Vamos aos avisos do Hospital de Caridade São Pedro para esta quinta-feira, 23 de julho de 2026. Vamos então aos avisos de hoje do Hospital de Caridade São Pedro. Lúcia Gnatkowski, do Jardim Emília, está na mesma. Emília Bierdinski Karpinski, da Colônia 3, passa bem. Venceslau Stanislau Fialkowski, da Colônia 3, passa bem. Gabriela Aparecida Urzi, do Charqueada, passa bem. Esses são os internados de hoje do Hospital de Caridade São Pedro. Não tivemos nenhuma ocorrência nas últimas 24 horas atendida pelo Corpo de Bombeiros.
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0: Feijão preto saca de 60 quilos, R$190. Milho amarelo comum também saca de 60 quilos, R$54. Soja industrial tipo 1 saca de 60 quilos, R$122. Boi em pé, arroba, R$335. Erva mate folha aposta na indústria, arroba, R$18. Suíno em pé tipo carne, ou seja, o porco vivo, quilo, R$5,35. 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São 12:11 agora, meio-dia e 11. Análise da pensão para órfãos do feminicídio entra na reta final.
2: A análise dos pedidos de pensão especial para filhos e dependentes de mulheres vítimas de feminicídio deve ser concluída até a próxima semana. A solicitação do benefício está disponível desde o final de 2025. De acordo com dados do Monitoramento Nacional de Violência contra a Mulher, o Brasil registrou 741 casos de feminicídio entre janeiro e junho deste ano. Além dessas tragédias, uma grande quantidade de filhos de mulheres assassinadas ficou sem o apoio na criação. A lei que garante a pensão especial para esses dependentes que ficaram sem o amparo da responsável é de 2023, mas só passou a valer no final do ano passado. Quem tem esse direito? Além dos filhos biológicos, são enteados ou sob guarda de tutela, desde que comprovem que dependiam financeiramente da vítima. Também os acolhidos sob cuidados do Estado, menores de 18 anos e com renda de até 1/4 do salário mínimo por pessoa na família. Dependentes de mulheres trans também têm direito, desde que o crime seja registrado como feminicídio. O valor do benefício é de um salário mínimo. Os pagamentos serão feitos de forma retroativa, ou seja, o

0: ocorrer.
1: 12:13 agora. Chuvas provocam alagamento e colocam Rio Grande do Sul em alerta.
2: Moradores da cidade de Lajeado, no Rio Grande do Sul, tiveram que deixar suas casas por causa do risco de alagamentos. Segundo a Defesa Civil local, o Rio Taquari ultrapassou a cota de inundação, o que acendeu o alerta para cheias em áreas de risco do município. O rio chegou a 19,1 metros às 4h45 na madrugada, superando a marca de inundação, que é de 19 metros, e seguiu subindo até marcar 20,8 metros às 8 horas da manhã, quase 2 metros acima da cota de inundação. Famílias que vivem perto das margens foram retiradas de suas casas e encaminhadas a um abrigo montado no Parque do Imigrante. O cenário se repete em outras cidades da região. A Prefeitura de Lajeado acionou o plano de contingência ainda de madrugada, às 2h40, e interdições atingiram trechos também em Estrela, Forquetinha, Reovado e Encantado. O Taquari também ultrapassou a cota de inundação em Arroio do Meio e Mussum. A Defesa Civil Estadual mantém alerta de risco muito alto de inundação para o Vale do Taquari até amanhã desta quinta-feira. Em todo o estado, 143 municípios já reportaram danos causados pelas chuvas dos últimos dias, com um saldo de 51 desabrigados e 155 desalojados, sem registro de mortes até o momento. A Defesa Civil orienta moradores de áreas de risco a evitarem essas regiões e a consultarem os planos de contingência de seus municípios. Emergências podem ser comunicadas pelos números 190 ou 193. Da Rádio Nacional em Brasília, Pedro Lacerda.

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0: Muito boa tarde para você, meu amigo, minha amiga ouvinte da rádio. Nós vamos bater um papo hoje com o Andrew, veterinário da Secretaria de Agropecuária e Meio Ambiente. Nós tivemos no último sábado o Castra Pet, o Castra Móvel no município de Malé, uma grande conquista para o nosso município. E o Andrew vai fazer aí um resumo de como foi essa importante programação que ocorreu no último sábado. Boa tarde, Andrew, seja muito bem-vindo.
1: Boa tarde, Sérgio, boa tarde a todos os ouvintes da rádio. Então, hoje com alegria venho trazer alguns números em relação ao nosso Castra Pet, que recebemos aí, como o Sérgio falou, no dia 18 de julho, aí, último sábado, onde a gente ficou muito feliz porque teve uma adesão muito boa. Então vou estar falando para vocês que a gente teve 137 animais inscritos. Infelizmente a gente teve 30 faltas. Alguns já haviam avisado com uma semana de antecedência, outros ali durante a semana, mas alguns, infelizmente, não foram no dia e não justificaram. Então, portanto, 107 animais compareceram para fazer a castração. Desses 107, 11 foram dispensados, pois tinha alguma questão de saúde ali que não se tornaria segura a cirurgia dos animais. Portanto, 96 animais foram castrados. Como a gente já havia falado anteriormente, que a gente conseguiria aí castrar aproximadamente cerca de 100 animais, conseguimos 96. Desses 96, foram 28 cadelas, 21 cães machos, 27 gatas e 20 gatos. Então aí um número bem expressivo aí, que a gente conseguiu nesse mutirão do Castra Pet aí, graças a esse convênio com o governo do estado e por meio do Instituto Água e Terra, o IAT, onde a gente conseguiu fazer a diferença aí muito grande. A gente sabe que a causa não se resolveu nesse final de semana, que é o desafio aí dos animais aí do nosso município ainda é muito maior, mas com certeza foi um grande passo aí pra gente melhorar essa situação, né, Sérgio?
0: Exatamente. Eu que sou vereador, por exemplo, no segundo mandato, esse era um pedido nosso aí já de outras gestões. Infelizmente, Malé, nesse ponto, ele está bem atrasado, porque, como eu falei, a primeira vez na história que a administração municipal conseguiu trazer o Castra Pet. Então tem outros municípios aí que já estão na segunda, terceira, quarta edição, mas sempre tem que haver um começo. Eu quero aproveitar, Endo, e parabenizar você, a tua esposa, toda a tua equipe, porque eu cheguei lá pela manhã e o Andrew já estava lá desde as 5:30 da manhã com o pessoal, e nós sabemos que não é só ele, tem uma equipe por trás disso, e também creio que durante toda a semana aí, nos últimos meses aí, foi um trabalho árduo, porque não é simplesmente o Castra Pet chegar no dia e fazer as castrações, não, existe vários critérios, né, vários programas, Andrew, e eu quero parabenizar você e toda a tua equipe.
1: Muito obrigado, Sérgio. Como já venho falando desde o começo, não é só o trabalho burocrático. Ele é difícil, mas também tem a parte ali bruta do trabalho, que quero agradecer a toda a equipe, ao pessoal ali da Secretaria de Agropecuária e Meio Ambiente. Não mediram esforços para ajudar, né, na organização ali. A gente trabalhou ali fora de horário, a gente fez o máximo possível aí para que acontecesse tudo da melhor forma ali no dia. Infelizmente teve algumas pessoas que reclamaram um pouco em relação à ordem da chegada, mas infelizmente a gente não pôde distribuir senha pela secretaria, porque a gente poderia causar um transtorno com as senhas do Castra Pet. Mas como teve bastante acúmulo de pessoas ali, infelizmente as pessoas têm que entender que nem sempre vai ser conforme a gente quer, mas eu acredito que a maioria ali entendeu a situação ali e todos foram muito bem atendidos ali. Espero que todos tenham gostado aí da presença do Castra Pet. E também parabenizar os responsáveis pelos animais, porque a nossa taxa de reprovação foi muito pequena. Comparada a vários municípios aí que eu já vim acompanhando, 11 animais em 107 é uma taxa muito pequena. Eu ouvi ali de cidades que tiveram 80 reprovações. Então, parabéns aos responsáveis pelos animais. Fizeram o jejum certinho, tomaram os devidos cuidados ali no pré, e sei que agora estão tomando os devidos cuidados no pós-operatório também.
0: Exatamente, e quem estava lá percebeu, né, que tem que ter um outro critério interessante, né, que os gatos foram por primeiro, né?
1: Sim.
0: É uma questão bem óbvia, porque os cachorros, na verdade, quando vê o gato, né, ficam bem, bem ansiosos, né, e o gato tem muito medo também dos cachorros. Então, achei correta essa colocação, muito importante. E também, o Edil falou, em qualquer lugar do mundo, se tiver mais de uma pessoa, automaticamente tem que haver uma fila, algo assim. Mesmo você pagando hoje uma consulta, um exame, você vai entrar numa fila. Então, imagine com mais de 100 pessoas inscritas, né? Então, teria que ter, sim, essa fila, mas o importante é que, ao final, tudo deu certo, Edil.
1: Sim, não teve nenhuma intercorrência grave, graças a Deus. Foi um dia aí muito especial, com tudo ocorrendo bem da forma que deveria correr. Então, trago essas informações para vocês. Parabéns aos responsáveis. No que a população aí precisar, a Secretaria tanto de Agropecuária quanto de Meio Ambiente está à disposição aí do Meio Ambiente, à disposição dos munícipes.
0: Exatamente. E claro, como eu falei, precisa ter uma primeira vez, né? Vamos batalhar aí, juntamente com o Endo e com toda a equipe aí, para que tenha mais parcerias como essa. E claro, o município também tem aí programas, tem ideias aí para avançar. E essa questão, só para finalizar, Endro, de animais na rua, eu sei que o pessoal reclama, que o pessoal fala, e eu sempre repito, a culpa não é do animal, é de quem abandona, de quem solta na rua, e nós também não estamos nada contentes com os animais na rua. Só que, infelizmente, é muito difícil de resolver, e em outras cidades aí, pelo que eu andei investigando aí, tem problemas maiores ainda que de Malé. Então, é uma questão social, é uma questão cultural, e infelizmente tem pessoas aí que não se atentam que abandonar animal é crime, e se você for pego em flagrante, inclusive você vai responder e vai ser preso. Então, fica o alerta, né, André? E é uma questão que não é da noite pro dia a se resolver.
1: Sim, como já comentei anteriormente, não é uma situação que acontece só em Malé, não só no Paraná, mas sim no Brasil inteiro vem enfrentando essa situação de saúde pública em relação aos animais. Só que se fosse fácil a gente conversar com os animais pra gente organizar as coisas, nossa, seria mais fácil. Mas o que a gente precisa? Do entendimento das pessoas. A partir do momento que a lei começar a ser aplicada da melhor forma em relação aos maus tratos, eu acredito que tenha a conscientização da população, porque diferente disso a gente orienta, a gente fala e não se vê resultado. Eu espero de coração que quem a gente conversa, orienta em relação aos maus tratos, que tenha essa consciência. É uma questão muito grave e é passível de penalidade na justiça.
0: Endo, mais uma vez, muito obrigado. Parabéns a você e toda a sua equipe. Quando precisar, está disponível o nosso programa.
1: Obrigado, Sérgio. Boa tarde a todos. Até breve.
0: Muito bem, um abraço a todos, um ótimo dia. Nós voltamos no próximo programa, sempre com informações de interesse da população maletense e também do município de Malé.
2: 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A Secretaria Municipal de Meio Ambiente informa aos moradores da Colônia 4 que, devido às más condições da estrada, o caminhão da coleta de lixo não conseguiu concluir a rota programada para a última quarta-feira. Aos moradores que não foram atendidos pela coleta, informamos que uma nova tentativa será realizada na próxima quarta-feira, desde que as condições climáticas e das estradas permitam o acesso do caminhão. Agradecemos a compreensão e a colaboração de todos. 12:27 agora, 12:27, aviso da paróquia Nossa Senhora do Rosário, Rio Claro do Sul. Sábado, dia 25 de julho, 9:00, missa na capela Nossa Senhora Aparecida, no Manduri. Paróquia Sagrado Coração de Jesus informa, avisos do padre Daniel Orodeschi. Sábado, dia 25, divina liturgia, às 6:00, na Matriz, em português. A comunidade da Capela Nossa Senhora Aparecida do Bairro Dourado convida a todos para a barraquinha da comunidade a realizar-se dia 25 de julho, agora, neste domingo, com a seguinte programação. 5:00, Santa Missa, após a missa, início das festividades, com acendimento da fogueira, serviço de bar e cozinha com muitas delícias, bingo, leilão, jogos e noite dançante com o grupo Estilo Fandangueiro e Isa Gaiteira. Comunica também que está arrecadando doações nos seguintes pontos de arrecadação: Capela Nossa Senhora Aparecida, nas celebrações, Mercado Eldorado, Geraltec Refrigeração, Armazém de Paulo e Ana Butkowski no Bairro Eldorado. Os itens para doação são utilizados na preparação dos produtos da cozinha. Aceitamos também prêmios para o leilão. Desde já agradecem a colaboração de todos. Festa Agostina, tradição, fé e comunidade, na Igreja São João Batista, Salto Braço do Potinga, na Colônia 5. Será dia 15 de agosto, com início às 6:00, que será a celebração. 7:00, acendimento da fogueira. Terá várias atrações: apresentação de dança da quadrilha e casamento caipira. Baile com o grupo Vento Sul. Esperamos por você e sua família. Vem se divertir. São 12:29 agora, 12:29. Almoço na Capela Assunção de Nossa Senhora, Colônia Dulcio. Então terá esse almoço aí dia 23 de agosto, hoje? É isso? Tem dois dois ingressos aqui, dois almoços para vender. Então, você que tiver interesse em almoçar, agora, dia 23 de agosto, a partir das 11h30, já está acontecendo, gente, é isso? Ah, não, perdão, gente, 23 de agosto é mês que vem. Então tá, então tem esse tradicional almoço aí, dia 23 de agosto, na Capela Assunção de Nossa Senhora Colônia Dúcio. O cardápio será carne de porco, frango, risoto, arroz branco, maionese e saladas. Então, interessados em adquirir o cartão para o almoço, falar com a Adriana no 9989-9804-1938, com a Silvana no 99974-5010, ou com a Ângela no 99154-1291. Meio-dia, mais 30 minutos agora, 12h30.
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7: A série de tarifaços impostos por Donald Trump ao Brasil rendeu discursos tanto de Lula quanto de Flávio Bolsonaro, os dois principais concorrentes ao Planalto, segundo pesquisas de intenção de voto. O presidente Lula abraçou uma contra-ofensiva aos Estados Unidos com o slogan Brasil Soberano e deve seguir nessa toada. O PT até lançou nesta quarta-feira a campanha O Brasil Não Se Entrega, para reforçar o tema. O cientista político Rudá Risse avalia que soberania pode somar pouco eleitor para Lula.
8: Ele atrai um segmento de elite empresarial e de centro, que assim não morre de amores pelo Lula. Ele só facilita num momento de dúvida ou de decepção com a candidatura do Flávio, atrair um pouco, amaciar, digamos assim, o ímpeto eleitoral desses segmentos. Mas eu não acho que esse seja um conceito que vai ser trabalhado com muita força, a não ser para dizer, olha, eles dizem que são patriotas, mas eles estão atacando o Brasil.
7: Nas duas últimas eleições, o patriotismo foi incorporado pelo bolsonarismo, mas o Brasil Soberano é frágil para o tradicional eleitorado petista, segundo o Ruda Risse.
8: O clima criado pelos dois é muito diferente, de tal maneira que o conceito de patriotismo bolsonarista atrai a bolha, até galvaniza a bolha, e o conceito de soberania, tal como está sendo dito, ele consegue acalmar os ânimos, por exemplo, insegurança do empresariado, dos setores de centro, fala para fora. Aliás, essa é uma característica, o lulismo fala sempre para fora e o bolsonarismo para dentro, né? Do ponto de vista eleitoral, o bolsonarismo unifica mais e cria um espírito guerreiro da bolha bolsonarista. O conceito de soberania, do jeito que está sendo tratado, ele não entra no eleitorado de massa do PT ou do Lula em especial.
7: Presidente do Instituto Cultiva, Risse explica que o eleitor já colou o tarifaço à família Bolsonaro.
8: As pesquisas estão dizendo, que o Trump conseguiu atrair a ira do brasileiro, ele tem uma avaliação muito negativa entre os brasileiros, e dois, a maioria da população acha que o tarifaço é culpa do Flávio Bolsonaro e da família Bolsonaro. Claro que essa percepção pode mudar durante a campanha, dependendo da eficácia do marketing eleitoral, mas a distância é bem grande.
7: Na pesquisa Quest divulgada na semana passada, 51% dos eleitores acredito na versão de Lula, de que Flávio é o responsável pelo tarifaço. 30% ficam com a versão de Flávio Bolsonaro, de que Lula provocou os Estados Unidos. Agência Rádio Web de Brasília, Alan Barbosa.
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3: O pré-candidato à presidência do Brasil, Flávio Bolsonaro, emitiu duas notas fiscais no valor de R$500 mil cada uma para uma empresa de fachada que foi usada por Daniel Vorcaro para movimentar quase R$58 milhões do Banco Master. A informação foi revelada nesta quarta pelo portal de notícias Metrópolis. As notas foram emitidas em 7 de abril de 2025 por serviços advocatícios prestados pela empresa que tem Flávio como único sócio para a empresa Copenhagen Assessoria e Consultoria. Uma delas foi cancelada no mesmo dia e a outra 2 dias depois. Naquele momento, Vorcaro já tinha injetado milhões de reais na empresa de consultoria, uma das 10 que mais recebeu valores do Banco Master. Também 2 dias depois das primeiras notas, o senador emitiu uma terceira nota, no mesmo valor de R$500 mil, desta vez em favor da empresa Contábil Correia. As firmas estão conectadas pelo contador Rogério Lourenço Novo, que é dono da Copenhagen e consta como único sócio da Contábil. Lourenço Novo ainda é conselheiro fiscal da Ambipar, empresa controlada por Tércio Borlenghi Júnior, que é investigado com Vorcaro e o Master por manipulação de mercado. O próprio Lourenço já foi investigado pela Polícia Federal por supostamente operar um esquema de notas fiscais falsas de empresas de fachada para evadir impostos entre 2013 e 2015, fraude estimada em mais de R$100 milhões. Em vídeo publicado nas redes sociais, Flávio Bolsonaro admitiu que prestou serviços advocatícios para a Contábil Correia, mas que não prestou serviços para a Copenhagen. Ao Metrópolis, o senador afirmou que jamais teve conhecimento de qualquer vinculação entre as empresas e o Banco Master. Agência Rádio Web, produção e reportagem, Breno Zonta.
4: Um comitê de negociação espera conseguir descontos de pelo menos 50% na compra de medicamentos para o SUS, Sistema Único de Saúde. A estrutura foi instituída nesta quinta-feira pelo Ministério da Saúde. O objetivo é adquirir remédios em grande quantidade por um preço menor e, com mais espaço no orçamento, incorporar novos remédios, como os de alto custo para tratamento de câncer ou doenças autoimunes. O comitê pode ser acionado também para negociar se um produto já utilizado no SUS tiver um aumento de preço elevado. A Conitec, Comissão Nacional de Incorporação de Tecnologias no Sistema Único de Saúde, é a responsável por acionar o Comitê de Negociação de Preços e é quem avalia a incorporação ou não de novos medicamentos na rede pública. Esse modelo já existe em mais de 40 países, como Canadá, Inglaterra, Austrália e França. A ideia do Comitê de Negociação não era nova no Ministério da Saúde, mas só agora foi adotada de forma permanente. Com informações da Agência Brasil, da Rádio Nacional em Brasília, Gabriel Brum.
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1: Boa tarde, hoje é quinta-feira, 23 de julho de 2026. Eu sou Juliano Luz, trago para você a partir deste momento o plantão policial. As últimas informações no setor de segurança pública. O que aconteceu nas últimas horas na nossa região, você fica sabendo agora aqui no programa Plantão. Também o que aconteceu ontem, né? E antes de ontem, porque ontem tivemos problemas técnicos e não conseguimos apresentar o plantão ontem devido às fortes chuvas. A Rádio Cidadão, ela teve um problema de conexão entre a torre e o estúdio da rádio. E aí a gente passou o dia ontem tentando resolver este problema. Por isso, não tivemos ontem o plantão na região em nenhuma das emissoras. Bom, vamos ao plantão policial a partir deste momento. Homem é preso pela Polícia Militar em Cruz Machado, suspeito de envenenar caixa d'água da ex-companheira. O suspeito já possuía medidas protetivas contra si e alegou que estava no local para partilha de bens. A nora da vítima bebeu a água contaminada e precisou de atendimento médico de emergência. Uma ação da Polícia Militar do Paraná resultou na prisão em flagrante de um homem no município de Cruz Machado. Ele é acusado de descumprir uma medida protetiva de urgência e envenenar a caixa d'água da residência da sua ex-convivente, utilizando um defensivo agrícola. A ocorrência teve início após a vítima acionar a equipe policial, informando que o ex-companheiro estava na sua residência, violando a determinação judicial de afastamento. Ao chegar ao local, a equipe deu voz de abordagem ao indivíduo, que afirmou estar ali apenas para tentar uma negociação de partilha de bens. Durante o atendimento, a proprietária relatou um fato ainda mais grave. No período da manhã, ao beber a água da torneira, sentiu um gosto estranho e um forte odor químico. Ao verificar o reservatório de água da casa, a moradora encontrou uma substância granulada de cor branca no fundo e cheiro característico de Roundup. Ao chegar ao paiol da propriedade, a mulher constatou que o frasco do produto que ela possuía guardado havia sido retirado. A gravidade da situação se confirmou após a nora da solicitante também ter ingerido a água contaminada no início do dia. Ela apresentou sintomas de intoxicação e precisou ser encaminhada às pressas para a unidade de saúde local, onde permaneceu sob observação médica. A moradora recolheu uma amostra da água em uma garrafa e entregou aos policiais militares para realização de exames periciais. O indivíduo, né, diante aí do flagrante delito pelo descumprimento da medida protetiva e da grave suspeita do crime de envenenamento de água potável, foi preso. E olha, uma moto foi furtada no bairro São Pedro, em Porto União. Segundo a Polícia Militar, o suspeito atirou contra o policial durante a abordagem. O suspeito de furtar uma moto morreu após confronto com a Polícia Militar em Matos Costa. A motocicleta foi furtada no bairro São Pedro, em Porto União, e segundo a Polícia Militar, o suspeito atirou contra os policiais durante a abordagem. Um homem então morreu após um confronto com a Polícia Militar durante uma ocorrência envolvendo o furto de uma moto nas últimas horas aí no município de Matos Costa. Segundo a Polícia Militar, o suspeito foi localizado após o veículo ser levado de Porto União e teria disparado contra um policial durante uma tentativa de abordagem. De acordo com a Polícia Militar, a ocorrência começou após a vítima informar o furto da moto nas proximidades do bairro São Pedro, em Porto União. As equipes iniciaram buscas e, por meio de rondas, análises de imagens de vídeo monitoramento e troca de informações, identificaram características do suspeito e localizaram o veículo na cidade de Matos Costa. Conforme um relato da corporação, ao perceber a presença policial, o suspeito fugiu com a moto. Durante acompanhamento, ele teria sofrido uma queda e continuado a fuga a pé, em direção a uma área de mata. A Polícia Militar informou que, durante as buscas, o homem foi localizado novamente e recebeu ordem de parada, mas teria desobedecido. Segundo a versão policial, ele sacou uma arma de fogo e efetuou um disparo contra um policial militar. Diante da situação, a gente reagiu com disparos de uma arma.

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3: Tudo beleza? Quinta-feira no ar, programa Bandas, apresentação do Jonathan Marques e você muito bem ligado aqui na programação da nossa rádio pra todo o Brasil. 23 de julho, chegamos animados, parceiros, como sempre. Aproveitando a quinta-feira para levar muita conversa boa, muita música top pra sua vida também. Bora embalar? Vamos nessa!

0: Então, né? A original na voz do Valdecir Marques. Papel amassado com Banda Alma Nova nesse bloco. Banda do Sul.
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Carlos do JM pra passar o rodo no bailão. Briguinha, tivemos banda legal, Rainha Musical. E ainda o grupo Pesteré com o DNA. Tô indo, gente, do coração, meus amados. Amanhã eu tô de volta. Programa pra fechar semana na sexta-feira. A gente se encontra. Valeu, até lá.

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0: Boa tarde, meu povo! Boa tarde, Malé, boa tarde, região! Está entrando no ar o programa Tarde é Sua, hoje, quinta-feira, dia 23 de julho do ano de 2026. Sejam todos muito bem-vindos aqui na programação. O programa Tarde é Sua está entrando no ar e vai até as 5 horas da tarde. Participe aqui da nossa programação. O nosso WhatsApp é o 3542-1832.
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0: Vai chegando, meu povo, mandando sua mensagem, participando por aqui, pedindo a sua música. Estou aqui para atender o seu pedido, ler a sua mensagem aqui na programação. Mandar um abração para você também. Então participem aqui na programação A Tarde é Sua. Vamos abrir o programa de hoje com a caçada de Tatu do Paulinho Mocelin, 2h11.

abra um cancha pro Rio Grande aqui na programação da tarde é sua. São 14 horas e 18 minutinhos. Boa tarde pro Eliseu, já está por aqui. Mandou boa tarde, Eliane, tudo bem? Toque a música. Te quero tanto, acho que é com corpo e alma, beleza? Obrigada e tudo de bom.

Vamos procurar aqui, Eliseu. Vamos procurar aqui essa música, se for com o Corpo e Alma, a gente já toca ela aqui. E se não for com eles, também a gente toca igual. Te quero tanto, corpo e alma. É isso mesmo, Eliseu. Um abraço pra você. Obrigada pelo carinho da audiência, pela participação. E pode aumentar o volume do rádio que tá tocando.

E ouvimos por aqui, então, o Corpo e Alma aqui na programação, a pedido do Eliseu. Elizabeth também está por aqui. Boa tarde, tudo bem? Toque a música Separação com Leonardo e Eduardo Costa, só para curtir. É Elizabeth de Rio Azul, que está ouvindo a programação Separação do Leonardo com Eduardo Costa. Essa é nova para mim, não sei se já ouvi essa música aqui. Mas se não ouvi, vamos ouvir agora. 2h22.

0: Separação, Eduardo Costa com Leonardo, aqui na programação da Tarde é Sua. Essa aqui vai pedido da Elizabeth. Boa tarde pra Elizabeth, lá de Rio Azul. Boa tarde também pra Menatia Pirog, mandou boa tarde por aqui. Alô, Menatia, um abraço pra você também. Obrigado pelo carinho da audiência. Gente, intervalinha, coisa rápida, a gente já volta.
1: Vamos para um rápido intervalo e voltamos já com o programa Tarde é Sua.
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0: Programa Tarde Sul está no ar aqui na programação da Tarde Sul, na programação da Cidadão FM. Hoje, quinta-feira, dia 23 de julho do ano de 2026. Sejam todos muito bem-vindos aqui na programação. E quem está por aqui é a Lina Cláudia. Boa tarde, Lina.
1: Boa tarde. Peço a música Chimarrando com Jesus. E tudo de bom para você. E um abraço. Que Deus te proteja.
0: Obrigada, Lina Cláudia. Tudo de bom pra você também. Um abração. Deixa eu procurar aqui o Chimarrando com Jesus, porque Chimarrando com Jesus só tem no YouTube, se eu não me engano, né? E já tá aqui, olha, tanto que toca o Chimarrando com Jesus que você só abre o YouTube e já aparece a música ali de primeira pra você, pra ficar pronta já pra tocar, de certo. Toque a música Por Causa Dela com Leonardo, só para curtir. Então tá bom, deixa eu procurar aqui. Por Causa Dela com Leonardo. Essa música também é boa, né? Bem boa. Separação é boa, mas Por Causa Dela... essa Por Causa Dela é show de bola. A pedido ali na Cláudia, então vamos ouvir aqui na programação da Tarde a Sua, Chimarrando com Jesus.
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Por causa dela, Leandro Leonardo, aqui na programação da tarde é sua. São 2 horas e 46 minutinhos. É, quem tá por aqui também é o Luiz. Boa tarde, Eliane. Bom, tudo bem? Toque para nós a música Triste Lembrança com Ari Santos. Beleza, beleza, Luiz. Deixa eu procurar essa música aqui. E já atendeu o seu pedido também. Triste Lembrança, Ari Santos. Tá tocando aí, Luiz. Pode aumentar o volume do rádio.

0: Tristes lembranças aqui na programação Na Tarde é Sua. Essa aqui foi a pedido do Luiz aqui na nossa programação. Opa, boa tarde, estamos na escuta, o pessoal ali do Espaço Pet Tia Lê, ouvindo aqui a nossa programação, um abraço para o Joel, para a Letícia, pessoal ouvindo a nossa programação, um abração para vocês, uma excelente quinta-feira de trabalho para vocês. Intervalinho bem rapidinho, a gente já volta.
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Tchê, chaleira, aqui na programação Micutuca, aqui no programa Tarde é Sua, são 14 horas e 57 minutinhos. A gente segue por aqui na programação da Tarde é Sua até as 5 horas da tarde. Para você participar, o nosso WhatsApp é o 3542-1832.

3:04 aqui na programação da Tarde é Sua. Participe 3542-1832. Seguimos por aqui com Rosa e Azul.

0: Grupo Marcação aqui na programação da Tarde é Sua, são 3 horas e 11 minutinhos, olha só quem apareceu, o Romeu mandou tarde menina, bom, tarde Romeu, bom, graças a Deus, tudo bom. Diga, Lina.
1: Essa música é Meu Barquinho.
0: Meu Barquinho, deixa eu procurar, deixa eu ver como é que eu tô de propaganda. Eu vou pro intervalinho bem rapidinho, Lina, e eu volto com o Barquinho, tá bom?
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0: Meu Barquinho com Gisele Cristina aqui na programação. Essa aqui foi a pedido da Lina Cláudia.
1: Essa música é Meu Barquinho.
0: Tá aí, Lina, um abraço pra você. Toque pra nós, Rick Renner, Quarto de Motel. Quem mandou a mensagem por aqui foi o seu Romeu, o seu Schemberg, ouvindo a nossa programação por aqui. Apareceu, desaparecido, né? Fazia dias que não aparecia por aqui. Quarto de Motel. Quem que ele falou que canta? Rick Renner. Será que é Rick Renner? Vamos procurar aqui na programação, ver se nós achamos o Rick com o Renner e o Quarto de Motel. Tá difícil, calma lá que tá difícil. Será que não é fim de semana, Rick Renner? Porque Quarto de Motel não tem do Rick Renner, né? Deixa eu ver no YouTube, seu Romeu, antes que você se estresse, deixa eu procurar lá no YouTube. Mas enquanto eu procuro lá, deixa eu procurar essa, deixa eu tocar essa aqui que apareceu pra mim, que é o fim de semana do Rick Renner. Mas vou procurar o Quarto de Motel no YouTube, tá bom?

E não é que tem o quarto de motel do Rick Renner mesmo. Gente, é de 1996 a música. Nem é tão velha assim pro Spotify não ter essa música. Ó, pro Spotify não ter essa música no Spotify. Que coisa, né? Que coisa. Spotify, ele me quebra às vezes. Né? Às vezes eu quero achar uma música e não acha. Ô, Romeu, vamos ouvir sim o quarto de motel depois do fim de semana, tá bom?

0: Turner e o quarto de motel aqui na programação. Na tarde é sua, são 3h33. Quem tá por aqui também é a dona Neiva, seu Luiz Carlos, pessoal de Florianópolis. Boa tarde.
1: Boa tarde, dona Eliana, que é o seu Luiz. Eu queria pedir uma música do Serrano. Eu tô de bem com a vida. Toca aí, ó. Mas, homem, nossa senhora, de bem com a vida nós estamos todo dia. E por enquanto, né, quando não tiver pesteado, estamos de bem com a vida. Então toca a música aí, ó. Dona Neiva já me xingou aqui, ó.
0: Então tá bom, seu Luiz, pode aumentar o volume do rádio e manda a dona Neiva se acalmar aí, porque, né, hoje é quinta, amanhã é sexta-feira, final de semana já tá aí.

Aos domingos, aqui na programação da Tarde é Sua com Oi Serrano, seguimos por aqui com as participações. Uma boa tarde para Helena Gonçalves, está ouvindo a nossa programação. É, a Elizabeth mandou um alô para a Mana Dete, que está na escuta em Malé, e toque para ela a música Me Apaixonei com o Eduardo Costa. Tá tocando aqui na programação.

0: Minha... E Laia, me apaixonei com o Eduardo Costa aqui na programação da Tarde é Sua. Pessoal, deixa eu passar um recadinho pra vocês que já está tendo as vendas na cozinha lá da Capela Nossa Senhora Aparecida. Então, as delícias, né, da cozinha lá da Capela Nossa Senhora Aparecida, que esse final de semana tem barraquinha lá, né? Então, as delícias já estão sendo vendidas. Vou pedir lá pro pessoal passar aqui para mim bem certinho os horários, os dias que eles vão vender, né? Provavelmente hoje e amanhã eles já vão estar vendendo ali na cozinha, na verdade já estão, né? Mas vou pedir para eles passar para mim bem certinho os horários, para mim passar aqui para vocês, tá bom? E também durante a programação. Então, só reforçando então as delícias da cozinha lá da Capela Nossa Senhora Aparecida, o pessoal já está fazendo as vendas, então corre já e garanta o seu, né? Já antecipado, né? Porque senão você fica sem. É, 15h47, intervalinho rapidinho e a gente já logo volta.
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0: 4:30 aqui na programação da Tarde Sua. Dei uma breve sumida, mas eu voltei, meu povo, voltei por aqui. Boa tarde, Eliane. Tô atrasada hoje, mas estou na escuta. Toque a música O Amor é Tudo, de Vic Souza. E essa música eu ofereço para os meus pais, é a Franciele. Alô, Franciele, um abração para você, um abraço para os seus pais também. Uma ótima quinta-feira e um excelente final de semana, né? Amanhã já é sexta-feira, já começa o final de semana. Um abração para vocês. Ai, ai, vim no galope e cansei, gente do céu. Como é que pode a gente cansa tão rápido, de andar rápido, né? Eu fico ofegante até. O amor é tudo, Franciele, vai tocar já já aqui na programação, tá bom? Deixa eu ver quem mais está por aqui. Bueno, quem será que é Bueno aqui, que com um tigre no WhatsApp?
1: Eu não sei, alguém que eu falo um abraço pra dar pra gente.
0: Então tá bom, né? Toca a saideira, eu gosto de vareira, com Cris Vargas. É o Luiz que mandou a mensagem por aqui. Boa tarde, Luiz. Um abraço pra você também. Obrigada pelo carinho da audiência. Então, a pedido da nossa amiga Franciele, O Amor é Tudo, Vic Souza aqui na programação.

amor é tudo aqui na programação da Tarde é Sua com o Vic Souza, a pedido da nossa amiga Franciele. Um abraço pra Franciele, um abraço pro pai e pra mãe dela. Muito obrigada por carinho da audiência de vocês. São 16h36, eu gosto do Ivaneira, Cris Vargas, a pedido do Luiz, tá tocando.

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1: Não chora, China véia, que na programação na tarde é sua. São 16h44. Deixa eu passar aqui pra vocês, gente, informações ali da Capela Nossa Senhora Aparecida. Então amanhã a gente vai ter vendas a partir das 11h30 da manhã já. Temos pão, broa, cuca, bolos, bolo de pote, torta salgada, pirogue frito de requeijão e carne, pastel, sonho e bolachas. E no sábado vai ser a partir das 9 da manhã as vendas. Então amanhã, sexta-feira, a partir das 11h30 já vai ter venda da cozinha ali na Capela Nossa Senhora Aparecida. E hoje já tá acontecendo também, né? Então se você quiser garantir hoje já, então dá uma corridinha lá na Capela Nossa Senhora Aparecida. Então amanhã as vendas começam a partir das 11h30 e no sábado já a partir das 9 horas da manhã lá na Capela Nossa Senhora Aparecida no Eldorado. 16h44, vamos seguindo por aqui na programação da Tarde é Sua. Com o Chitãozinho com o Chororó e o Hino de Reis.

0: 16 horas e 53 minutinhos por aqui na programação da Tarde é Sua. E assim a gente vai encerrando a programação. Fiquem todos com Deus, um grande abraço. Eu volto amanhã a partir das 2 horas com mais um programa Tarde é Sua pra vocês. Um grande abraço, fiquem com Deus e até amanhã, se Deus quiser. Na sequência tem o programa da Loriane aqui pra vocês.
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3: 5 e 2.
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Cheguei pessoalzinho, sejam bem-vindos aqui na programação, 17 horas, 7 minutinhos, fiquem todos à vontade para participar, mandar sua mensagem, pedir a sua música favorita, WhatsApp 3542-1832. Enquanto o meu povinho vai chegando, vamos de música, agora aqui na programação, Acordando Prédio, Luan Santana.

0: 17 horas 21 minutinhos. Sejam todos bem-vindos aqui na programação, pessoal. Já coloquei ali no status a nossa brincadeirinha, já saiu o ganhador, antes de ontem, já saiu o ganhador na nossa última brincadeira, pessoal. Então eu fiz uma nova brincadeira, e continua a brincadeira, pessoal, do adivinha, continua a brincadeira do adivinha, tá, pessoal? E desta vez, a primeira dica é um objeto, tá, pessoal? Desculpa, pessoal, que a minha imaginação tá meio limitada ultimamente, então eu só tô fazendo brincadeira do adivinha mesmo. Do adivinha. Já tá ali no status, fiquem todos à vontade pra participar. WhatsApp 3542-1832, lembrando que amanhã, sexta-feira, tem sorteio aqui na programação. 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Elizabeth, chegou a dona Elizabeth, boa tarde, tudo bem? Toque a música Eu Duvido com o Eduardo Costa, só pra curtir, é a Elizabeth. Vamos tocar sim. Um abraço. E daí, o que faz de bom, Elizabeth? O que você tá fazendo? Conta pra nós aí. Tá tudo bem hoje, Elizabeth? Tudo bem com a senhorita? Eu duvido. Vamos procurar aqui. Tá na fila, Elisa. Abraço pra você. Bueno, seja bem-vindo. Seja bem-vindo.
1: Oi, linda. Podia anunciar alguém que tem um fogão pra doar com a gente.
0: Ele tá pedindo aqui, ó, pessoal, se alguém tiver um fogão a gás pra doação, entrar em contato pelo telefone 4298553370. Ou manda uma mensagem aqui que aí eu passo o contato. Aí eu passo o contato, tá, pessoal? Tati, seja bem-vinda, Tati. Palpitinho da Tati é um celular. Um celular será, Tati? Vamos ver. Sua respostinha está...
2: Ai, que ódio!
0: Errou, Tati! Abraço pra você, Tati! Seja bem-vinda, boa sorte no seu próximo palpitinho. Obrigada pela sua audiência, Tati. Rosa Kasmietchak, banco ou cadeira? Banco ou cadeira? Sua respostinha, Dona Rosa, está...
2: Ai, que ódio!
3: Mas é o inferno!
0: Errou, Dona Rosa! Um abraço, Dona Rosa! Seja bem-vinda! Seja bem-vinda, Dona Rosa! Reginaldo, boa tarde, beleza? Toque a música Corpo Esgualepado. Vamos tocar. Vamos tocar, seu Reginaldo. Seja bem-vindo aqui na programação. Obrigado pela sua audiência. 17 horas 24 minutinhos. Sejam bem-vindos, fiquem todos à vontade para mandar sua mensagem. Dionísio Bandacheski, fala, Bandacheski.
4: Boa tarde, minha amiga Loriane, tudo beleza?
0: Hello.
4: Boa tarde para todos os amigos e amigas aí ouvindo o programa. Toca para nós curtir Depois da Lida com os Mateadores e De Igual para Igual com Mato Grosso e Matias. E os palpitinhos é o seguinte, é uma bandeja de gelo, bandejinha de gelo, ou senão um ímã de geladeira, diz a Mames. E eu acho que pode ser um garfo, ou senão uma faca, beleza?
0: Beleza.
4: E tudo de bom.
0: E tudo de bom. Um abraço, Dona Anísia. Seja bem-vinda, Dona Anísinha. O que que faz de bom, Dona Anísia? O que que tá aprontando nesta quinta-feira? Nesta quinta-feira à tarde. Vamos conferir os palpitinhos. Sua respostinha, suas respostas estão...
2: Ai, que ódio!
0: Erradas! Errou! Abraço, Dona Anísia, seu Bandacheski. Lúcia Folvarne, boa tarde, toque Velho Casarão. Vamos tocar, Dona Lúcia. Vamos tocar, Velho Casarão. E daí, dona Lúcia, tudo bem? Tudo bem com a senhora, dona Lúcia? Seja bem-vinda. Tá na fila. Um abraço. Reginaldo, uma cuia ou uma garrafa térmica? Sua respostinha está...
3: Mas é o inferno!
2: Ai, que ódio!
0: Errou! 17 horas 26 minutinhos! Agora que na programação, eu duvido, Eduardo Costa.

0: 17h50, sejam todos bem-vindos aqui na programação. Pessoal, intervalinho correndinho, tudo bem rapidinho, eu volto já.
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0: 5:58. 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
5: Sintonizada. Voltei, pessoal. 18 horas. 18 horas em ponto. Sejam bem-vindos aqui na programação. Vamos ver quem mais, Luísa, oi Luísa, seja bem-vinda, olá amiga, meu palpite é uma chave ou um pingente, vamos ver, sua resposta está,
6: mas é o inferno,
5: errou, dona Luísa, abraço pra você Luísa, seja bem-vinda, dona Lúcia Folvarni, meu palpite é uma escovinha de dente. Sua resposta está...
6: Mas é o inferno!
7: Ai, que ódio!
5: Errada, dona Lúcia, abraço pra você, dona Lúcia, seja bem-vinda! Rosiana, Rosiana disse uma tesoura, uma tesoura... Sua resposta está...
6: Mas é o inferno!
7: Ai, que ódio!
5: Errada, Rosiana, um abraço pra você, seja bem-vinda! Edmilson, Marli!
8: Boa tarde, nossa grande amiga Loriane, tudo beleza, tudo tranquilo?
5: Hello!
8: Poderia tocar a música do Porca Véia, Baile na Serra, para nós que acabamos de chegar da cidade, beleza? Essa música queria oferecer pra você e toda a sua família, pra Eliane Darage, pra família dela, pro seu Luiz Carlos Dona Ney, pro seu Aloy La Roque, pro Dionísio do Pinhalzinho e também pro Polaco Majescão, beleza? Que oferece a Marli e o Edmilson que apanhar aqui de Veracruz. Um forte abraço e tudo de bom!
5: E tudo de bom! Um abraço, Marli e Edmilson! Hoje eu já tomei um chimarrãozinho com a Marli, com o Edmilson e com a Eliane. Nós estamos tomando um chimarrãozinho ali, gente. Já tá na fila, um abraço Marli, Edmilson, sejam bem-vindos. Dona Laura Zavatsky, oi, dona Laurinha. Quanto tempo, dona Laura? Boa tarde, meu palpite é celular, dois Isidoro, uma garrafa térmica. Toque a música Amor Virtual ou copo de vinho. Vamos tocar, dona Laura. Vamos colocar aqui Amor Virtual. Seja bem-vinda, dona Laura. O que que anda fazendo de bom, dona Laura? Que anda fazendo? Bom, já tá preparando a janta. Que tá fazendo? Amor Virtual, Zé Moraes. Tá na fila. Tá na fila, dona Laura. Vou colocar copo de vinho também, gente. Faz horas que a gente não escuta essa música aqui, ó. Vou colocar as duas que a dona Laura pediu. Dona Laura. Já chegou o disco voador. Já chegou o disco voador.
9: Bom, você já gosta que eu participe do teu programa, né?
5: Ué, você vem ficar parado ali, aí eu vou fazer o quê?
9: Ah, pra ver se me dá uma oportunidade, né, de participar do programa de maior audiência da rádio.
5: Sai daí, Juliano. É, tá me zoando?
9: As pesquisas comprovam.
5: Aham.
9: Sim.
5: Sei bem, mãezinha de mim. Mãezinha, nem entro no negócio ali do... Vamos ver os palpitinhos? Uma garrafa térmica ou celular... Sua as respostinhas estão...
7: Ai, que ódio!
5: Erradas. Dona Laura, um abraço pra você. Obrigada pela sua audiência. Elizabeth, hora do chima. Já mandou a foto do chimarrãozinho dela. Hoje já tomei chima, gente. Já tomei um chimarrãozinho ali com a Marli, com o Demils, com a Eliane. Tomei um chimarrãozinho bom. Boa tarde, tudo bem? Toque a música, eu duvido. Ah, essa aqui ela já tinha mandado. Ela mandou o chimarrãozinho e pediu a música... Não quero falar com ela, Amado Batista. Hora do Shima. Vamos lá, vamos procurar essa musiquinha. 18 horas, 4 minutinhos. Lembrando que logo mais eu vou passar mais uma diquinha aqui. Por enquanto a tica. Por enquanto a tica é um objeto, tá, pessoal? É essa dica por enquanto que começou hoje a brincadeira. Tá na fila, Elizabeth, abraço pra você. Seu Bueno, fala.
0: A música foi, ali a música, calcinha de renda, Gustavo Lima, é boa.
5: Calcinha de renda. Calcinha de renda. Vamos procurar. Vamos lá. Na fila, abraço, seu Bueno. Seja bem-vindo. Lucirene disse um rádio. Sua respostinha está...
7: Ai, que ódio!
5: Errada! Um abraço, Lucirene. Oh my God, o Juliano entra aqui e já começa com as fotografias, gente. Sirlene, estátua da Havan, uma estátua da Havan, será? Será que é isso? Sua respostinha está...
7: Ai, que ódio!
5: Isso que ele não viu, gente, o Juliano tá tirando foto, isso que ele não viu, como que tá... A roupa? Hã? Ai, gente do céu.
9: Não vou contar pra ninguém que está de pijama.
5: A parte de cima tá tudo ok, gente. Caso alguém chegue ali na porta, eu tô tudo ok aqui, ó. Mas a parte de baixo é meia e chinelo, dá licença, e uma calcinha do pijama, gente. Uma calça do pijama, gente. Muito elegante.
9: Não é calça de pijama isso aí.
5: Oxe, meu filho, como não...
9: É de pijama?
5: Sim. Mas
9: de pijama moderno, você tem um...
5: Ah, eu sou chique no último.
9: Até pra dormir, você é chique?
5: Eu sou chique no último, gente. Se é coisa cara, deixa eu falar pra vocês, gente. Eu sou louco de mão de vaca, né? Sou louco de mão de vaca. Então, se vocês me verem assim com uma coisa cara, ou foi o Juliano que me deu, ou alguém me deu de presente. E eu, no caso dessa calça
9: como
5: aqui...
9: Como alguém deu de presente?
5: Poxa, eu não ganho presente, certo? Minhas irmãs, mesmo do pessoal... Então, essa calça aqui eu ganhei de presente da minha irmã, gente, tá? Que é um pijama bem caríssimo. Então, eu ganhei de presente. Se eu fosse um pijama que eu mesmo comprei, gente, nem conta a situação que tá. Baile na Serra, porca véia.

0: Salva de palmas. Padinha.
1: Obrigado, meu irmãozinho. Deus abençoe você. Muito sucesso, tá?

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5: Voltei, pessoal, 18 horas e 36 minutinhos. Sejam bem-vindos, pessoal. Aqui na programaçãozinha, Dona Janina. Ah, pessoal, esqueci de fazer a nova dica. Ah, eu sabia que tinha uma coisa pra mim fazer, mas eu esqueci. Mas eu vou passar aqui pra vocês. A nova dica é... Pequeno. É pequeno, tá, pessoal? Já vou colocar aqui, ó, pra colocar a nova dica. É pequeno, tá, pessoal? Já coloquei ali, ó, pra colocar uma nova dica pra mim. Uma nova diquinha. Fala, Dona Janina.
6: Boa tarde, Loriane. Boa tarde, Gael. Boa tarde, Juliano. Mandou um abraço, uma música pra José Pacheco. Mandou um abraço pra todas as minhas amigas e mandou um abraço pra todos os meus amigos. Meu primeiro palpite é um controle de portão. E o segundo palpite é um cadeado.
5: Vamos ver, Dona Janina, se é isso... Sua respostinha está...
7: Ai, que ódio!
5: Errada, Dona Janina! Isso é hora do Juliano tá ligando! Calma aí, pessoal!

0: Só um minutinho, pessoal, que o Juliano tá ligando no WhatsApp da rádio. E daí ele disse assim, ó, olha o teu WhatsApp. Calma aí. Oh, meu Deus, que esse homem. Não, do que será? Gente, por que que o homem é assim? Gente, por que que o homem é desse jeito? Eu simplesmente falei pra ele, compre detergente. A pessoa tá me ligando e mandou assim, ó, detergente de louça? Não, Juliano, do que seria? Do que, qual é outro detergente que existe, meu filho do céu? Misericórdia do céu, vamos lá. Vamos lá, Daiane Aparecida.
1: Meu primeiro palpite, Loriane, é... uma chaleira.
0: Chaleira, vamos ver. Sua respostinha está...
2: ai, que ódio!
0: Errada! Errou, um abraço, Daiane, seja bem-vinda. Edmilson, fala.
3: O meu primeiro palpite é um controle de TV. E o primeiro palpite da mãe é um relógio de parede.
0: Vamos ver se é isso. Sua respostinha está...
2: ai, que ódio!
0: Errou, Edmilson. Zumira, boa noite, Loriane, tudo bem? Melhorou que meio dia você disse que tava toda chorosa? Deu uma melhorada, gente. Eu tava em crise meio dia. Uma vontade de chorar, uma tremedeira, um negócio. Mas agora deu uma melhorada. Deu uma melhorada, sim. Obrigada, dona Zumira, pela preocupação. Primeiro palpite é uma chaleira elétrica ou um aquecedor. As respostinhas estão...
2: ai, que ódio!
0: Errou! Fazia tempo, né, dona Zumira, que eu não tava chorosa, que eu não acordava chorosa. Aí hoje eu acordei assim. Hoje eu acordei assim. Qualquer coisa, qualquer olhar torto, eu já tava chorando. Seu Aloysi, seja bem-vindo!
4: Boa tarde, minha amiga dona Oliane. Tudo
0: hello.
4: Bom? Com Santa Paz? Depois de tocar a música... é, Canarinho Canta Toro hoje. Essa música vai lá pra Dona Marlin, seu Luiz, seu meu amigão, lá pro seu Luiz, a Dona Neiva, pra você, olhando, lá pra cima de tudo. Eu tenho outra música mais, eu cheguei em cima da hora aí. Eu tô olhando o cara, tô botando de frente a cerâmica aí. Tô lá que chega aí. Tô detonando o capô pra cima aí. Vamos ver, só em cima da hora que tinha a música. Tô ouvindo o teu programa aí. Tomando uma cervejinha numa boa e eu alinhado antes. Tudo de bom!
0: Tudo de bom, um abraço!
4: O programa tá nota 10.
0: Ihu, obrigado, seu Aloysi. Seja bem-vindo. Já tá na fila aí, ó. Canarinho cantador, já tá na fila. Um abraço. Quem mais? Luiz Robasquete. Ó, ele com o chimarrãozinho dele. Boa tarde, pessoalzinho. Tudo bem? Toca a música Vestido Colorado. Vou tocar. Ele e o chimarrãozinho dele. Hoje eu matei a vontade de tomar chimarrão, gente. Os dias são corridos. Às vezes eu nem tenho de fazer um chimarrãozinho pra tomar, não tem. Mas hoje eu tomei um chimarrãozinho. 18h42. Tá na fila, seu Reginaldo? Não, seu Luiz. Seu Luiz, tá na fila. Bom chimarrão. Bom chimarrão. Adriano Chagas. Boa tarde, Loriane. Eu acho que é um microfone. Gostaria que tocasse a música da Paula Fernandes e Taylor Swift. Long Live. Só pra curtir. Tudo de bom. Tchau. Obrigada. Vamos lá. Essa música eu gosto, gente. Essa música é uma das minhas favoritas. Dezoito horas e 43 minutinhos. Sejam todos bem-vindos. sejam todos bem-vindos. 5 minutos e 15 essa música, eu não lembrava que era tão longa assim, gente. Tá na fila. Palpitinho dele, microfone. Microfone só, ele falou. Sua respostinha está...
5: Mas é um inferno.
2: Ai, que ódio.
0: Errou. Loreci, seja bem-vinda, Loreci. Já bem-vinda, Loreci. Vamos esperar destravar o negócio aqui. Loreci. Boa noite, Anne. Tudo bem? Toque a música. Che, garotos. Gurizada. Calma aí. Agurizada. Meu Deus, que é isso, Loreci? Que é isso, Loreci? Vamos ver se tem aqui na... Vamos ver se tem aqui no Spotify. O meu Spotify é... Aliás, o Spotify aqui da rádio é travado para algumas músicas. Não, mas essa aqui eu acho que não tem nada a ver, não. É só o nome mesmo. Tchê, garotos. Agurizado só que é pó. Vamos ver, né? Vamos ver o que é isso. Um abraço, Lore. O que, que anda fazendo de bom, dona Loreci? Paula Cordeiro. Oi, Lore. É um anel ou uma moeda? Um abraço. Um abraço. Sua respostinha está...
2: Ai, que ódio!
0: Errou! Errou, Paula Cordeiro, bicha velhona. Fala, dona Janina.
6: Então vai mais dois palpites. Um parafuso e um boné.
0: Parafuso e boné. Sua resposta está...
5: Mas é o inferno.
0: Errada, dona Janina. Abraço pra você, dona Janina. Seu Sérgio Bosque, boa noite. Se puder, toque a música Os Quatro Cantos da Casa. Vamos lá. Pessoal, vocês acreditam que eu não lembro? Eu vim do intervalo ou eu vim das músicas? Eu vim do intervalo, né? Eu vim do intervalo, eu acho. 18h45. Teodoro Sampaio. Tá na fila. Deixa eu ver como que tá o intervalo aqui. É que, na verdade, meu intervalo ultimamente tá bem cheio aqui. Eu vou pro intervalo e nunca eu deixo nos ok aqui. Deixa eu ver quem mais. Itanael, fala, Ita. Só mandou uma figurinha.

rolamento. Rolamento. Que é esse rolamento, gente? Parece que eu sei o que, que é. Pelo menos a Tamires já sabe que não é rolamento, que eu nem sei o que, que é rolamento. Rolamento. O que é? Na minha cabeça parece que eu quero lembrar o que, que é um rolamento. Ah, eu sei que é rolamento. Vamos lá, vamos ver se é isso.

Mas então. É, eu vim do intervalo, agora eu lembrei, eu vim do intervalo, gente. É, Canarinho Cantador, Teixeirinha.

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0: Voltei, pessoal, 19 horas 27 minutinhos, sejam bem-vindos, já tá na reta final os programas, né, pessoal, meia horinha acabou-se. Márcia disse, boa noite, é um apito. Sua respostinha está...
1: Ai, que ódio!
0: Errou, Márcia. Abraço pra você, Daiane. Fala.
2: No segundo palpite, Loriane, é um fone de ouvido.
0: Fone de ouvido. Suas respostinhas estão...
1: Ai, que ódio!
0: Errou, Daiane. Abraço pra você. Tati disse uma capinha de celular... Sua resposta está...
3: Mas é um inferno!
0: Errado, abraço, Tati! Sueli, boa noite, tudo bem? É um brinco ou um bingue? Sua resposta está...
3: Mas é um inferno!
1: Ai, que ódio!
0: Errou, dona Sueli! Inês disse uma bolsa. Uma bolsa, sua resposta está...
3: Mas é um inferno!
1: Ai, que ódio!
0: Eu não vou colocar o um negocinho ali, pessoal, senão vai muito tempo. E tem bastante mensagem. Essa mensagem aqui eu acho que não é nem pra mim. Deixa eu deixar como não lida aqui. Ah! Deixa eu colocar aqui como não lida. Itanael, fala, Itanaelzinho.
4: Boa noite pra todos vocês.
0: Hello!
4: Tá lembrando aquela música da novela do Rei do Gado?
0: Hã?
4: Faz anos que não escutamos, né?
0: Eu não sei qual que é.
4: É aquela música. Tudo.
0: Eu não assisto novela, Itanael. Como que eu vou saber qual que era a música da novela Rei do Gado? Você tem uma coisa que eu não faço na minha vida é assistir novela, gente. Polaco, fala.
5: Boa noite, Loribão.
0: Hello.
5: Toque pra ouvir do Porca Véia. Baile da Encruzilhada, beleza? Ofereço pro seu Luiz lá, pra toda a família dele, pro seu Edmilson, pro seu Bandacheski, lá pro seu Aloysio. Pra você, pro Juliano, pro Gael e pra todos que estão na audiência aí. Abraço, tudo de bom.
0: Um abraço. Viu, Polaco? Aprendeu a esperar. Aprendeu a esperar chegar a vezinha dele. Esses dias tá bem louco mandando mensagem ali, ó, que eu não vi a mensagem dele. Ele mandou e ficou esperando, ó, já ali. Viu? Deixa eu ver quem mais. Já tá na fila, Polaco. Seu Sérgio de Bosque, obrigada pela música. De nada, seu Sérgio. Dona Zulmira, oi, Loriane. Que bom que você está bem. Eu tô bem, bicho velho, agora aqui, dona Zulmira. Tô comendo meu salgadinho favorito. Que eu esqueço o nome, calma aí. Como é o nome desse salgadinho, gente? Milho Pan, aquele pacote grande. Eu só como desse, gente. Eu só como desse salgadinho. Meu palpite é um porta-joias ou um imã de geladeira. Vamos ver. Sua respostinha está...
1: Ai, que ódio!
0: Errada! Um abraço, dona Zulmira. Dona Zulmirinha, Edmilson, fala.
6: Se der tempo, poderia tocar a música dos Bertucci. Cigana Feiticeira.
0: Cigana Feiticeira.
6: Pra nós aí que estamos tomando um café preto e na escuta, beleza? Se der tempo, se não der tempo, não tem problema, beleza? Tudo de bom.
0: E tudo de bom. Ainda dá tempo de nós tocar umas musiquinhas aí, ó. Cigana Feiticeira, os Bertucci. Pessoal, lembrando que hoje, 8 horas, tem o programa do Pastor Anderson, tá? Taigoraz, oi amiga, eu acho que é um clipe de papel ou uma etiqueta. Sua respostinha está...
1: Ai, que ódio!
0: Errou, Taigoraz. Faz horas que o Taigoraz não acerta. Elizabeth, ó, mas olha, Elizabeth, essa Elizabeth não perde uma oportunidade. Toque a música Ponto Final, de Paulo e Paulino, só pra curtir. Até que enfim, né? Mudou a música, né, Elizabeth? Todo dia ela pede as mesmas, gente. Já sei até, quando é a Elizabeth, já sei até que ela vai pedir aquela, meta o pé na cara dele, não sei das quantas, não sei das quantas. Ponto final de Paulo e Paulino. Tá na fila. Tá na fila, Elizabeth. Dona Shirley, boa noite, Lore. Meu palpite é tampa de litro, pet. E do Severino, uma rolha. Vamos ver? Suas respostas estão...
1: Ai, que ódio!
0: Errou, dona... Dona Shirley... Deixa eu só responder ela aqui, gente. Não sei se eu posso ler no ar.

0: É, um abraço, dona Shirley. Daniel Souza. Só disse boa noite. O Daniel Souza é o homem do boa noite. Miguel, fala, seu Miguel.
1: Boa noite, Mariana. Miguel Gorski, peço música Caixão Tem Gaveta para ouvir. Uma boa noite e bom trabalho. Até.
0: Um abraço. Caixão não tem gaveta. Dezenove horas e 34 minutinhos. Eva, boa noite, Eva. Ela disse que Deus abençoe seu descanso. Boa noite. Dona Janina, fala, dona Janina.
2: Oi, Loriana, então vou falar um tchau já, senão depois não dá tempo de você ver. Então tchau, até amanhã, mas estou escutando. Que você tenha o resto do dia abençoado, que Deus te abençoe, fique com Deus, tudo de bom para você, que você tenha uma noite abençoada, que Deus abençoe a noite, os anjinhos que protejam, todos os anjos, todos os santos, São José, que Deus cuide de você, todos os anjos, todos os santos. Mas estou escutando.
0: Um abraço, dona Janina! Agora eu tô bem protegida, né? Agora eu tô bem protegida. Um abraço, dona Janina, obrigado pela audiência, obrigado pelo carinho. Nani! Ah, não, Nani, que você veio me fazer uma coisa dessa, Nani. Piroga, é piroga ou pastel? Deixa eu ver aqui. Tanto faz se é piroga ou pastel, eu gosto dos dois. Mas eu acho que é piroga, gente. Será que é piroga ou pastel? Fala aí. Pastel! Ui, Nebão! Mas essa Nani, ela gosta, passa bem. Ó, ontem tava na pipoquinha com o chimarrãozinho. Hoje uns pastelzinhos. Pra que tanto pastel, Nani? Boa noite, eu acho que é um carregador de celular. A Larissa acha que é uma caneta. Estamos fazendo pastel e curtindo o programa. Coisa boa, gente. Coisa boa. Suas respostas estão...
3: Ai, que ódio!
4: Errou!
0: Erradas! Um abraço, abraço, Larissa! Abraço, Larissa, da tia Lori, seja bem-vinda! Ana Maria Borcati, oi, Lori! Meu palpite é uma pulseira de braço e o segundo é um pingente. Vamos ver... A respostinha está...
3: Ai, que ódio!
0: Errou, Ana Maria! Errou, Ana Maria! Dona Maria, deixa eu namorar a sua filha... Tamires, botão ou cadeado? É botão? É, botão ou cadeado. Pessoal, daí eu já vou falar uma coisa pra vocês. A respostinha está...
3: Ai, que ódio!
4: Errou!
0: É pequeno, pessoal. É pequeno. É considerado um objeto pequeno, mas não é tão pequeno assim. Não é tão pequenininho. Janete! Oi, dona Janete! Faz horas que você não aparece, né? Faz horas, né, dona Janete? Boa noite, meu palpite é uma pilha e o segundo apontador de lápis... A resposta está...
3: Ai, que ódio!
0: Errou, dona Janete. Seja bem-vinda. Seu Reginaldo, um pendrive ou uma caneta... Sua respostinha está...
3: Ai, que ódio!
4: Errou,
0: pessoal, vou ter que encerrar os pedidos musicais, porque já são 19h37, 38 agora, 19h38. E estamos com umas musiquinhas ali. O pessoal deu de mandar... Link aqui de... Ó, quem apareceu, se não é o Margarido, se não é o Alecrim Dourado, seu Luiz.
5: Boa noite, dona Oriana, aqui é o seu Luiz. Eu vim correndo tudo pra ver se dava tempo de pedir uma música e mandar pedir a música.
0: Não dá, já encerrei. Ih, chegou tarde.
5: Música pros meus amigos, pra todos nós aqui, ó. A música era o Via do Walter Moraes, Cantando a Saudade. Toca pra nós essa música pra esse Edenilson, dona Marli, seu Polaco Majescão, seu Bandachesco, seu Alois, meu primo Geraldo Mendes. Seu Juliano, e agora vou arrumar mais um amigo, vou puxar o saco dele lá do puta que pariu, esqueci o nome do traia lá do...
0: desse jeito o senhor arruma a amizade mesmo, arruma que é uma beleza.
5: Do mercado lá, o dono do meu, puta que pariu.
0: Giovanni.
5: Parola, como é? Esqueci o nome dele lá, azar, o que vai fazer o programa amanhã. Oferecer pra ele também, né? Vou puxar o saco dele quando eu for aí maleda, ele, quem sabe, eu chego lá no mercado, ele me dá um monte de desconto das coisas. Meu Deus do céu! E pra você, pra dona Aliane, né? Pra dona Neiva, minha irmã Inês, minha sobrinha Paula.
0: Pode falar que eu tô escutando.
5: Olá, meu cunhado Chico, toca aí, ó. Não esquece, Walter Moraes.
0: Tá, mas Walter Moraes, qual a música? Poxa, falou. Deixa eu ver se ele falou aqui.
5: Boa noite, dona Oriana. Aqui é o seu Luiz. Eu vim correndo tudo pra ver se dava tempo de pedir uma música e pedir a música pros meus amigos, pra todos nós aqui, ó. A música era o Via do Walter Moraes, Cantando a Saudade.
0: Cantando a Saudade. E eu fiquei esperando até o final pra ouvir a música. Já nem vi que ele foi no começo. Nananararana. É, né? Falando nisso, eu podia ter falado pro Giovanni trazer alguma coisa, né? Pra mim amanhã, como é que é? Uma cuca, né? Uma cuca pra mim, né? Cantando saudade. Walter Moraes. Pessoal, encerrado os pedidos musicais. Na verdade, encerrado as participações, que depois que eu tocar essas músicas não vai mais dar tempo de nada, tá, gente? E hoje eu tenho que terminar na hora. Na hora, porque hoje tem... Ah, não, pessoal! Vocês estão de brincadeira comigo. É só eu falar que tá encerradas as participações e aparece gente de todo lugar aqui, ó. Não gostei. Essa era a última mensagem que eu tinha. Vamos lá, fala, banda Chesky.
6: Loriane, cheguei agora no rancho aí. E vamos outros palpites. Eu acho que é uma taxa de lápis de cor. A mãe falou que é um caderno ou um penal. Eu acho que é uma mochila. Esses quatro palpites aí. Manda um alô pra todos os amigos e amigas aí, que manda um abraço pra banda Chascão. E se der tempo aí, eu sei que tá meio apurado, mas hoje eu relembrei uma música muito boa aí e diferenciada. Toca Grupo Pataço com a música Saudade do Rancho. Essa é muito Galdéria e acho que, não sei se tocou no Cidadão já essa música aí, beleza? Tamo aí agora descansando, tomando aquela para restaurar a goela. E amanhã sextou, né? Bom descanso a todos aí, tudo de bom.
0: Eu vou colocar só por colocar aqui, gente, que não vai dar tempo não. Deixa eu ver, Saudade do Rancho. Como é o nome? Depois eu vejo ali, gente. Depois eu vejo. Vamos ver os palpitinhos. Suas respostas estão...
3: Ai, que ódio!
0: Errou! Deixa eu ser esperto, que eu já vou deletar esse status. Já vou deletar esse status pra ninguém vir mandar mensagem para mim. Vamos lá. Vamos lá, dona Zumira, Loriane, meu último palpite, chaveiro ou grampeador, uma boa noite, que Deus abençoe, até amanhã, um abraço, dona Zumira, Deus abençoe a senhora, a sua família também. Suas respostinhas estão...
3: Ai, que ódio!
0: Errou, dona Zumira. Seu Jusemar Fernandes, boa noite, Loriane. Toca a música Calendário da Saudade, do Sidney Lima, só pra ouvir. É o Jusemar Fernandes, meu palpite é cortador de unha ou um controle remoto. Suas as respostinhas estão...
4: Errou!
3: Ai, que ódio!
0: Errou, seu Jusemar! Seu Jusemar Fernandes! Seu Luiz Robasquete na jantinha dele! Ó, o bicho veião! Ai, gente, por que vocês mandam essas comidas tão boas? Comidinha caseira, gente! Comidinha caseira, coisa boa! Ó, chegou a me dar água. Gente, chegou a me dar água na boca. Boa janta, seu Luiz. Boa janta, seu Luiz. Seu Edmilson, fala.
7: Eu e a mãe estamos desejando uma abençoada noite pra você e toda a sua família. Durma com Deus, anjinhos, e até amanhã, se Deus quiser. Beleza?
0: Até amanhã, um abraço. Um abraço, Marli Edmilson. Obrigado pela audiência. O Banda Chess mandou aqui, ó. Grupo... É Pataco que fala? Pataco? É isso? Pataco. Pataco, vamos colocar aqui. Dararara, tchanararara. 15 minutos. Ih, não vai dar nem tempo de tocar. Não tem essa. Não tem essa, Banda Chesk. Pessoal, encerradas as participações, encerrados os pedidos musicais. O pessoal tá dando de mandar aqui, ó. Já tive que deixar aqui, ó. Só tô mandando a paz do Senhor. Logo, logo tem o programa Pastor, tá, pessoal? Daqui a pouquinho. Baile da... Provavelmente Baile da Serra, porca véia. Nem lembro mais quem pediu.
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0: Caixa ou não tem gaveta? 19h58, pessoal ficou... Seu Luiz, vai ficar a tua música aqui, ó, pra trás. Cantando saudade, vai ficar, amanhã eu toco. Pessoal, vou ficando por aqui, 19h59. Seu Luiz, boa noite. Deixa eu ver aqui só mais uma mensagem aqui. Ah, isso aqui é pro pessoal. Deixa eu colocar como não lida. Então é isso, meu povo. Abraço, beijo. Fiquem todos com Deus. Obrigada pela audiência, pela participação de cada um de vocês. E eu volto amanhã com mais um programa sintonizado em você. Continue na audiência, que agora tem o programa da pastora Anderson. Abraço, beijo, com Deus.
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Essa história é muito linda. Uma certa vez Jesus curou 10 leprosos de uma vez. Mas sabe o que acontece? Só um voltou. Só um voltou para agradecer. Quantos são agradecidos? Porque Jesus entrou na sua casa.

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2: Glória a Deus, glória a Jesus. Eu cumprimento a todos com a paz do nosso Senhor Jesus. Deus abençoe meu irmão, Deus abençoe minha irmã, em nome do nosso Senhor Jesus. Quem tem o prazer de vos cumprimentar é o seu irmão em Cristo, pastor Anderson. Estamos aqui nos estúdios da Rádio Cidadão 88.1. Deus abençoe meu querido, Deus abençoe minha querida, porque o Senhor tem uma grande vitória para entregar na tua vida. Uma palavra direto do coração de Deus para os nossos corações. Deus tem uma vitória, Deus tem uma bênção para entregar para você. Eu estou aqui juntamente com o nosso irmão Miguel. Paz do Senhor Jesus, varão de Deus.
3: A paz do Senhor Jesus, pastor Anderson. Que alegria, né, irmãos, estar mais uma noite presente aqui para fazer a obra do Senhor, né, irmãos, levar a palavra de Deus. Levar um zinho na oração, né, irmãos? Daqui a pouco teremos oração, teremos uma palavra. E é muito gratificante, né, irmãos, para nós aí que fazemos o programa, né? E quero primeiramente agradecer a Deus, né, pela oportunidade de estar aqui presente. Se não fosse por Ele, eu não estaria aqui. Eu sei de onde Deus me tirou e eu sei o que Deus faz por mim a cada dia, né? E sei que Ele é poderoso, que Ele é bendito e que Ele é eterno para nos proteger, para nos guiar, né, irmãos? E também, né, quero agradecer também, né, ao convite, mais uma vez, do pastor Anderson, né, por me convidar, né, para estar auxiliando ele aí, né, nesse programa, né, irmãos. E também quero pedir, né, aos irmãos que estão na escuta aí, né, que você que é uma oração, né, que tá com algum problema ali, tá, né, passando por alguma dificuldade, né, manda mensagem aí, daqui a pouco nós vamos estar orando, eu e o pastor Anderson. Você que quer um hino aqui, já tem participações aí, graças a Deus já tem uns par de irmãos participando, já pedindo o hino, né? E vamos participar, vamos louvar a Deus, né? Vamos tirar um tempo, né, para nós louvar a Deus, né, irmãos? Temos tempo para tudo, né, durante o dia. Nós trabalhamos, né, nós estudamos, né, mas também tem que ter o tempo para Deus, né, para nós escutar um louvor, para nós fazer uma oração, né? E eu creio que esse tempo aí é o programa Voz da Libertação, né, todas as quintas-feiras. E vamos de louvor, né, pastor Anderson? Quem que tá na participação aí?
2: Vamos de louvor, servo de Deus. Você, minha irmã, você, meu irmão, que quer participar, mandar aí um áudio, manda aí pro WhatsApp da Rádio Cidadão 88.1. O número é 3542-1832. Então é 42-3542-1832. Vamos aí de louvor, Deus abençoe o irmão Cleverson, que velou, que aí já rodamos o hino dele, sou um dos 10 também, para o Emanuel que está na escuta. Deus abençoe o Emanuel, Deus abençoe o Luiz Antônio, Deus abençoe a irmã que está fazendo os exames lá em Ponta Grossa, está na escuta também do programa A Voz da Libertação, a nossa irmã Selma. Deus abençoe meu irmão, Deus abençoe minha irmã, Deus abençoe a irmã Alana que está ali em Rebouças ouvindo toda a família. Deus abençoe em nome do nosso Senhor Jesus. Deus abençoe o irmão Valdir, Deus abençoe a irmã Cristiane, Deus abençoe a todos os irmãos lá, o Michael, Deus abençoe a irmãzinha Monique, a Michelle, o Vinícius, um forte abraço em nome do nosso Senhor Jesus. Deus tem uma vitória para vocês em nome de Jesus. Deus garante a bênção e a vitória. Deus abençoe os irmãos também lá da cidade de Porto União, São Cristóvão, União da Vitória, Rio Azul, Paraná. Deus abençoe todos os irmãos, a irmã, os irmãos, o irmão, todos os irmãos lá em nome do nosso Senhor Jesus, a irmã Matilde, o irmãozinho Samuel, a irmãzinha Jéssica. Deus abençoe em nome do nosso Senhor Jesus. Deus abençoe. Vamos rodar os louvores aí. E Deus garante a vitória.
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2: Ao irmão Cleverson Keveluk, a irmã Selma de Rebouças, a irmã Janete. Glória a Deus, já vamos rodar.

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2: Meu irmão, minha irmã, a palavra está lá em Lucas, capítulo 18, versículo do número 14. Está escrito bem assim, meu querido. Eu lhes digo que este homem, e não outro, foi para casa justificado diante de Deus. Pois quem se exalta será humilhado, e quem se humilha será exaltado. O verdadeiro teste sobre estar na presença de Deus é quando você se esquece completamente de si mesmo, ou se vê como um objeto pequeno e sujo. Hoje em dia não costumamos ouvir afirmações como essa a partir dos púlpitos. Ouvimos sobre como podemos ser todos campeões. Ouvimos sobre como podemos ter sucesso. Mas não é popular falar sobre ser espiritualmente necessitado. E ensinar que somos pobres de espírito. No entanto, a Bíblia diz: bem-aventurados os pobres em espírito, pois deles é o reino dos céus. Está lá em Mateus capítulo 5, verso 3. Jesus contou uma história sobre um fariseu e um pecador que foram até o templo para orar. Esta passagem é tremenda, meu irmão. O fariseu, um homem religioso, orou: Deus, eu te agradeço, porque não sou como os outros. Sou dizimista, guardo todos os mandamentos, e ele batia no peito. Está lá em Lucas 18, 11. O pecador, que é o publicano, por outro lado, sequer levantou seus olhos para o alto. Ele bateu no próprio peito e disse: Deus, tem misericórdia de mim, que sou um pecador. Está lá no verso 13. Literalmente o pecador, assim como eu. Aparentemente ele não pensou sobre si mesmo como um dentre muitos pecadores. Ele agiu como se fosse o único pecador. Ele estava tão sobrecarregado com a percepção do seu pecado, com sua corrupção moral e pobreza espiritual, que até onde podia perceber o pecado de todas as outras pessoas era muito menor do que o seu próprio. Jesus falou sobre ele: eu lhes digo que este homem, e não o outro, foi para casa justificado diante de Deus. Está lá no verso 14. Por quê? Porque o pecador viu a si mesmo como realmente era, olhou para dentro de si. Nós olhamos para dentro de nós. Embora a tendência seja fazer o oposto, tentamos justificar os nossos pecados, pois podemos sempre encontrar pessoas que consideramos mais pecadoras que nós. Se você quer ser feliz, se você quer ser feliz, deve se enxergar como realmente é. Lamentar por isso e querer uma mudança para a sua vida. Bem-aventurados os pobres em espíritos. O Senhor, ele quer fazer uma morada no teu coração. O Senhor Jesus, ele quer fazer uma morada na tua vida, na tua casa. Ele quer fazer uma morada. O Espírito Santo de Deus quer fazer, aleluia, quer transformar a tua vida. Porque para si, para você, há esperança. Há uma solução. Deus é maravilhoso. Deus é fiel.
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3: Glória a Deus. Que palavra poderosa, né, irmãos? Como é bom a gente escutar uma palavra do Senhor para edificar o nosso dia a dia. Um ensinamento de Deus para nós levar para a nossa vida, no nosso dia a dia, na nossa caminhada, no nosso trabalho. Porque quão difícil que é, né, irmãos, a gente viver esses dias atuais. Então, tanta pressão, né, tanta concorrência, e a gente às vezes acaba, né, indo pro mundo, né, a gente acaba vendo as coisas do mundo e acaba se esquecendo das coisas de Deus. E isso, na verdade, é um erro, porque o mundo só traz aflição, né, o mundo vai te trazer só ansiedade, não vai te trazer nada de bom. Ele pode te trazer momentos ali que vai te trazer ali uma pequena felicidade, mas depois vem a conta, né? E geralmente a conta é cara, né? E só Deus, irmão, só Deus que vai trazer a verdadeira alegria. É só Deus que vai renovar todos nós no nosso dia a dia. É só Deus que vai dar a força pra gente lutar, pra gente viver feliz, pra gente viver com garra. É somente Deus, mais nada. Você que às vezes está passando por alguma luta, você que às vezes está passando por alguma ansiedade, por alguma depressão, entregue seu caminho a Cristo, vá para o Senhor, se entregue ao Senhor. Nós devemos nos entregar a Deus, não só de fachada, muitas vezes, não só falando, eu creio, eu confio, eu acredito. O que mais a gente vê hoje em dia, irmãos, é pessoas falando, eu acredito. Você vai perguntar, você crê em Jesus? Eu creio. Você acredita em Jesus? Eu acredito. Mas você falar que crê e você seguir a Jesus, você pegar a tua cruz e você seguir a Cristo, é uma grande barreira, irmãos. É uma montanha que tem. Jesus falou, né? Aquele que me ama, siga-me. Pega a sua cruz e siga-me. Então, e pegar a cruz, irmãos, não é fácil. É pesada. Não é fácil não, irmãos. A vida com Deus, ela tem as lutas sim, irmãos. Ela compensa muito mais do que viver sem Deus. Mas não é por causa disso que nós não teremos lutas. Mas viver com Deus, irmãos, é muito mais prazeroso, e fora que, depois da morte, nós nos encontraremos com Cristo. Né? Agora você vê, tem gente que vive a vida, né? Vive como quer, como se não existisse nada, ou com uma fé de fachada, né? E daí você vê, vive uma vida infeliz aqui, infelizmente, né? Quando partir, né? Muitas vezes, né, vai ter um final pior, né, do que tinha aqui, né? Então, Cristo nos traz a felicidade aqui e muito mais felicidade, né, depois dessa vida, né, irmãos? Recapitulando aqui, irmãos, vamos ver aí de participação aqui, né? Estamos com uns par de irmãos aí que mandaram mensagem, graças a Deus, né? Que os irmãos estão participando, estão pedindo oração, né? Que nem o pastor Anderson falou, do meu amigo Cleverson Kiveluki, né? Já pediu o hino, o som dos 10 já foi tocado, né? Temos a irmã Selma lá de Rebouças também, né? Irmã Selma, que Deus abençoe você e sua família. Igualmente também o Cleverson Kiveluki, que Deus abençoe você e sua família, meu irmão. A minha tia Janete lá, junto com seu marido Toninho lá, meu amigo lá, estão na escuta também, que Deus abençoe, né? A Janete, o Toninho, o Antônio lá, a Ana Júlia, né? Que Deus abençoe vocês, né? Uma família maravilhosa. Eu quase todo dia vou lá, cada segundo dia eu vou lá conversar um pouco, vou ver minha avó lá, a Júlia. Não sei se ela tá na escuta, tá deitada lá na cama, mas que Deus abençoe vocês grandiosamente, né? Também temos o irmão Ademir, né? A irmã Jéssica, o irmão Samuel, né? Irmãos, que Deus abençoe vocês, né? Poderosamente, né? Entre com a providência, né? Com a proteção, né? Também meu pai e minha mãe estão na escuta, né? Os velhinhos não falham, né? Deus abençoe vocês, que o Senhor esteja, né, com vocês, né? Também temos aqui a irmã Gilcélia, a irmã Gilcélia. Pediu o louvor, né? Quero adorá-lo. Já tá na lista lá, pastor. Já, daqui a pouco já iremos tocar, irmã. Já estamos. Nós demos meio uma se perdida já hoje, mas agora está chama de novo, né, irmãos?
2: A irmã Juscelia, o irmão João, o irmão Juan e o irmão Elcio. Deus abençoe grandemente vocês e servo de Deus. O irmão Medes também. Deus abençoe em nome de Jesus a todos os irmãos membros, obreiros, lá de Rebouças, da Regional de Rebouças. Deus abençoe a Regional de Rebouças. Fica lá na rua Manuel Barbosa Furtado, número 48, na Vila Facine. Deus abençoe grandemente em nome de Jesus.
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1: Ô, oh, glória a Deus, né, irmãos? Também eu tava vendo aqui, tá? Tinha que passar para uma outra folha ali, eu acabei me esquecendo, né? Também temos a participação da nossa irmã Sandra Wojcicki, né? Ela pediu o louvor, a resposta lá. O pastor Anderson já tá procurando ali, já daqui a pouco já vai sair o louvor lá, irmão. Que Deus abençoe, né, minha irmã Sandra, lá, a família dela, lá, que o Senhor possa entrar com as bênçãos, com a providência, né? Também tem o Luciano e a Terezinha, né, pedindo o hino Trem das Doze. Esse hino é muito bonito, né? O irmão Márcio lá, o irmão Márcio está na escuta, que Deus abençoe o irmão Márcio, a irmã Márcio também, com certeza deve estar na escuta. O irmão Márcio gosta de louvar esse hino na igreja lá, mas é uma benção, irmãos. Trem das Doze também, já daqui a pouco vai sair, né, irmãos? Também quero mandar um abraço, não sei se está na escuta ou não está, né, mas quero mandar um abraço também lá pro prefeito Pedro lá, que essa semana me deu uma ajuda lá, que eu acabei precisando ali, por questão de doença, né, irmãos? Acabei precisando ali de uma ajuda ali, o prefeito Pedro também, o meu amigo lá, o Claudemar Tratti lá, né, me ajudaram bastante ali, né, na hora da precisão que a gente vê, né, irmãos? Eu mando um abraço ali para eles, peço que Deus abençoe a família deles ali. Estava com a minha avó internada e estava precisando ali de uma ajuda e eles, né, sem demora me ajudaram, né? Então que Deus abençoe, meus irmãos, se estiverem na escuta aí, que o Senhor esteja com vocês e abençoe poderosamente, né? O prefeito, o meu amigo lá, o Claudemar, lá, trate lá também. E vamos de louvor, pastor?

e vamos oferecendo para você uma passagem que leva a pessoa ao céu. Não é a nova religião, uma nova filosofia humana, mas é o próprio Jesus Cristo. E você agora, abra o coração para Jesus, porque o trem das 12 já está apitando, já está chegando para me levar. E se você quiser ir comigo para o paraíso, resta um lugar. Aceite Jesus e seja feliz de verdade.

0: Glória a Deus, glória a Jesus, louvado e exaltado seja o nome do nosso Senhor Jesus. Agora nós vamos fazer um minutinho, o nosso momento de oração. Você que está ouvindo o programa Voz da Libertação, aqui dos estúdios 88.1, você vai parar tudo que você está fazendo nesse momento, vai colocar a mão no teu peito, e nós vamos fazer um minuto de oração. Nosso irmão Miguel vai iniciar orando. Desde já quero agradecer a participação de todos os ouvintes aí do programa A Voz da Libertação. E nós vamos entrar na oração. Você que precisa de uma cura, de uma libertação, de uma transformação no teu íntimo, na tua alma, você vai orar juntamente conosco. Você vai colocar a mão na tua cabeça, vai colocar a mão no teu peito, porque Deus garante a vitória para a tua vida. O Senhor Jesus Cristo garante a grande transformação, libertação. Eu não sei o que você está precisando. Eu não sei o que você está passando nesse momento. Eu não sei do que você precisa, mas o Senhor Jesus, Espírito Santo de Deus, que não se engana, Ele sabe o que você está precisando. E Ele está aí no teu lado, do teu lado, neste momento, para entregar esta grande vitória para a tua vida. Em nome de Jesus.
1: Em nome de Jesus, né, pastor Anderson? Irmãos, vamos fazer uma oração agora, um minutinho de oração. A oração, irmãos, ela é uma conversa com Deus. Oração, irmãos, ela não é um embaranhado de palavras repetitivas. A gente fica horas e horas repetindo, irmãos. A oração é uma conversa com Deus, irmãos. A oração é um momento que a gente tira para se entregar na presença do Senhor. Para a gente agradecermos, para a gente pedir o perdão. Para a gente conversar com Deus, colocar as nossas queixas, irmãos, os nossos problemas, o que dói a cada dia, irmãos, o que nos machuca. A oração, irmãos, ela tem que ser diária. Todos os dias nós temos que se entregar na presença de Deus. Todos os dias nós temos que tirar um tempo ali, se ajoelhar, se entregar na presença do Senhor, criar uma conexão ali com Deus. Não precisa ali ficar, né, horas e horas ali, mas às vezes poucos minutos ali, mas que seja uma conversa com o Pai, uma conversa ali com o nosso Deus, uma conversa ali, né, uma conversa de entrega, uma conversa fiel, uma conversa ali que você se abre, como a gente se abre ali com uma pessoa de total confiança que a gente tem, né, com Deus também, irmãos. Ele é o nosso Pai, Deus é o nosso guia, irmãos. Deus é quem nos criou, Ele sabe de tudo. Ele sabe como nós funcionamos, Ele sabe os nossos pedidos, mesmo antes de nós pedirmos. Ele sabe do momento que você está passando. Ele sabe de tudo, irmãos. E você conversando ali com Ele, Ele já tem a resposta, Ele já sabe como vai agir. Você se entregando ali para Ele, Ele já tem a resposta, Ele sabe o que vai fazer na sua vida. Mas você tem que se entregar, você tem que buscar o Senhor, irmãos. Vamos buscar a Deus. Buscar ali com o mesmo furor, irmãos, que a gente busca algo, às vezes, material, irmãos, algo que a gente...